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3: Nove e cinco.

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1: 9:55.

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9: Você trouxe a palavra de Deus aí? Então vamos até o Evangelho de Lucas. Capítulo 15, versículo 22. Olha ao teu lado, veja se tem alguém sem a palavra de Deus e mostre para a pessoa aonde nós vamos ler. Está escrito o seguinte: mas o pai disse aos seus servos: trazei depressa a melhor roupa e vestilho, e ponde-lhe um anel na mão.

e sandálias nos pés. E trazei o bezerro cevado e matai-o, e comamos e alegremo-nos. Porque este meu filho estava morto e reviveu, tinha se perdido e foi achado. E começaram a alegrar-se. Eu vou reler, ó. Mas o pai disse aos seus servos: trazei depressa a melhor roupa e vestilho, e pondo-lhe um anel na mão e sandálias nos pés. E trazei o bezerro cevado e matai-o, e comamos e alegremo-nos, porque este meu filho estava morto e reviveu, tinha se perdido e foi achado. E começaram a alegrar-se. É lindo demais, não é? Eu vou reler mais uma vez. Toma posse da palavra. Repita em seguida, sentindo a palavra no teu coração. Vamos lá. Mas o pai disse aos seus servos: trazei depressa a melhor roupa e vestilho, e ponde-lhe um anel na mão e sandálias nos pés. E trazei o bezerro cevado e matai-o, e comamos e alegremo-nos, porque este meu filho estava morto e reviveu, tinha se perdido e foi achado. E começaram a alegrar-se. Está alegre já? Você notou o detalhe? Trazei depressa. E veja, e começaram a alegrar-se. Quer dizer, só começaram. Nós estamos no começo da nossa alegria, amados. A nossa alegria só está começando. A partir de hoje a tua vida vai ser só alegria. Você crê nesta palavra profética? Então vamos dar a melhor salva de palmas para a palavra. Vamos aplaudir e glorificar o Senhor e a sua santa palavra. E enquanto você aplaude, abra a tua boca e diga: glória ao teu nome, Senhor. Diga: glória, glória, glória ao teu nome, Senhor. Com alegria, igreja, com alegria. Vai aplaudindo e glorificando. Senhor, nosso Deus e nosso Pai, Deus bendito e Deus amado, recebe o louvor de todo este povo que te glorifica. Não só o povo aqui presente em São Paulo, mas em toda parte, onde estiver um aparelho de rádio ligado, onde estiver um computador ligado, alguém ouvindo pela internet, Senhor, onde estiver alguém te glorificando, abre o céu para receber, e sobre cada vida que te glorifica, derrame agora a tua graça, a tua virtude, o teu poder. Pai querido, vem falar conosco agora, vem pessoalmente ministrar a palavra. Ah, Senhor, tome o lugar do mensageiro, tome a boca do pregador, fale com cada vida aqui presente e fale com cada pessoa que está ouvindo à distância. Envia a tua palavra com poder e autoridade, e que a tua palavra vá e produza o resultado para o qual está sendo mandada. Em nome do Senhor Jesus, diga amém, Jesus. Glória a Deus, poder se assentar. Em todos os casos, a ordem foi para nos alegrarmos. O homem tinha 100 ovelhas, perdeu uma, mas deixa as 99 e vai atrás daquela que se perdeu, porque ele quer o total. Ele não aceita ficar com parte daquilo que é seu por direito. E quando ele consegue recuperar o que havia se perdido, ele convoca os amigos para se alegrarem com ele. Em seguida, Jesus conta a parábola da dracma perdida, que a mulher tinha 10 dracmas, perdeu uma, mas ela também não se conformou com a perda, e ela não aceitava apenas 9. Foi atrás daquilo que era dela por direito, a totalidade. E recupera o que estava perdido.

Em seguida, Jesus conta que aquela mulher convoca as amigas e as vizinhas para se alegrarem com ela. Em seguida, assim, num discurso atrás do outro, numa mensagem atrás da outra, Jesus contou a belíssima parábola do filho pródigo. E nós vimos que, na verdade, a parábola do filho pródigo não trata apenas de um filho perdido, mas de dois. Nós poderíamos dizer que esta parábola não é a parábola do filho pródigo, mas a parábola dos dois filhos perdidos. Porque o mais novo foi perder a vida dele fora da casa do pai. Mas o mais velho, ele estava perdendo a sua vida dentro da casa do pai. Filho mais novo que saiu para o mundo, na verdade, ele era ovelha desgarrada do rebanho, ovelha perdida. E o filho mais velho que continuou na casa, na verdade, também estava perdido. E ele representava a dracma perdida. Estava perdido dentro da própria casa. Mas a ordem continua sendo a mesma. Por causa da salvação, da veste de salvação, nós vemos que a ordem é se alegrar em extremo, um grande regozijo. E esta salvação, que o Senhor Jesus diz que é motivo de comemoração, inclusive no céu, e os anjos de Deus cantam e dançam de alegria quando um pecador se arrepende, essa veste de salvação, já no Antigo Testamento, era indicada como motivo de grande regozijo, de grande alegria, inclusive para todas as nações. Quero que você vá comigo no livro do profeta Isaías, capítulo 61. Nós vamos ler o versículo 10. Profeta Isaías, capítulo 61. Versículo 10. Regozijar-me-ei. É uma alegria extraordinária. Regozijar-me-ei muito no Senhor. A minha alma se alegra no meu Deus, porque me vestiu de vestes de salvação. Me cobriu com manto de justiça, como um noivo que se adorna com atavios e como a noiva que se enfeita com as suas joias. Porque como a terra produz os seus renovos e como o horto faz brotar o que nele se semeia, assim o Senhor Jeová fará brotar a justiça e o louvor para todas as nações. Você vê que quando o filho volta arrependido, a primeira ordem é esta: depressa, depressa, trazei depressa a melhor roupa e vestilho, veste de salvação. Mas o Senhor Deus não planejou apenas veste de salvação para nós, ou para todas as nações, não apenas veste de salvação, mas Ele preparou também vestes de poder. Quero que você vá comigo no Evangelho de Lucas, capítulo 24. Vamos ler o versículo 49. Vamos aprender aqui o que Deus tem preparado e o que é nosso por direito. Lucas capítulo 24, versículo 49, diz assim, Jesus falando, não é? Eis que sobre vós envio a promessa de meu Pai. Ficai, porém, na cidade de Jerusalém, até que do alto sejais revestidos de poder. Quer dizer que, além de recebermos de imediato, depressa, a veste da salvação, aí nós temos que saber esperar a veste de poder. Ficar em Jerusalém até que do alto sejais revestidos de poder. Isto é, vestidos de novo, vestidos outra vez. Deus tem mais esta roupa, veste de poder. Por isso que na parábola daqueles filhos, Jesus disse, o pai mandou trazer a melhor roupa e um anel no seu dedo, símbolo de poder. Vestes de poder, revestimento de poder. Planejou isso para todos nós. Mas aí a veste de poder, nós temos que esperar. Isso é plano de Deus desde a antiguidade.

veste primeiro de salvação e depois um revestimento de poder. São duas vestiduras. Uma veste de salvação quando eu me arrependo. Uma veste urgente, trazida rapidamente. E depois uma nova veste de poder que vem do alto. Eu tenho que aguardar em Jerusalém. A palavra Jerusalém quer dizer casa de paz. Significa que eu tenho que estar na casa de paz para receber essa veste de poder. Mas isso é plano antigo de Deus. Vou te mostrar no Antigo Testamento isso. Vamos no livro de Êxodo, capítulo 29, versículo 19. Deus não planejou apenas a salvação. Já seria algo extraordinário se fosse só a veste de salvação. Mas Deus, ele tem essa veste de poder. E isso aparece claramente aqui em Êxodo capítulo 29, versículo 19. Acompanhe comigo. Deus falando para Moisés como ele deveria fazer com Arão e seus filhos. Deus falou assim: depois tomarás o outro carneiro, e Arão e seus filhos porão as mãos sobre a cabeça do carneiro. E degolarás o carneiro. Pai não falou, rápido, matem o bezerro, cebá. Olha aqui, degolarás o carneiro. Aquele carneiro guardado. Aquele carneiro cebado. E degolarás o carneiro, isto é, vai tirar o sangue dele. É uma degola. E degolarás o carneiro e tomarás do seu sangue e o porás sobre a ponta da orelha direita de Arão e sobre a ponta da orelha direita de seus filhos, como também sobre o dedo polegar da sua mão direita e sobre o dedo polegar do seu pé direito, e o resto do sangue espalharás sobre o altar ao redor. Então tomarás do sangue que estará sobre o altar e do azeite da unção, e os espargirás sobre Arão e sobre as suas vestes, e sobre os seus filhos e sobre as vestes de seus filhos com ele, para que ele seja santificado e as suas vestes, e também seus filhos e as vestes de seus filhos com ele. O que que nós estamos vendo aqui? A parábola do filho que volta arrependido e que recebe uma veste nova e que recebe um anel também no seu dedo, símbolo de poder. Matem o bezerro cevado. Vamos nos alegrar. Olha aqui, 1400 anos antes de Cristo. Esse mistério ali, cifrado. Mas agora podemos enxergar claramente. Você vê? O sangue daquele carneiro cevado, reservado. E você sabe que Jesus é o Cordeiro de Deus que tira o pecado do mundo. O seu sangue, então, sendo colocado, veja, na ponta da orelha direita de Arão e de seus filhos. Na ponta da orelha direita. Por quê? Para que a pessoa passe a ouvir bem a palavra de Deus. Sangue colocado no polegar da sua mão direita. Para quê? Para que a sua mão tenha poder. Para que ele seja abençoado em tudo o que fizer. Para que a sua mão seja uma mão abençoadora. E sangue colocado no polegar do pé direito. Para quê? Para a pessoa andar direito no caminho do Senhor. Lâmpada para os meus pés e a tua palavra e luz para o meu caminho. Está se falando de salvação. Aí ele diz, vai colocar sobre as vestes de Arão e dos seus filhos o sangue que está no altar. O sangue do altar. Aqui no altar nós só falamos do sangue de Jesus. O sangue que está no altar vai colocar sobre as vestes. O que é isso? Salvação. Vestes de salvação. E ele falou logo em seguida, e também sobre as vestes, o azeite da unção. O azeite da unção. Nós sabemos que o azeite é o símbolo do Espírito Santo. A unção significa poder. Então já

1400 anos antes de Cristo, Deus já mostrava que para aqueles que se achegarão a Ele, haverá vestes de salvação e vestes de poder. Vestes de salvação por causa do sangue do Cordeiro que é espargido sobre a roupa da pessoa. E vestes de poder por causa do Espírito Santo que vai descer sobre a pessoa, representado no azeite da unção que era colocado sobre Arão e seus filhos. Tudo ali de uma maneira cifrada, mas não apenas para pessoas como Arão e seus filhos. Jesus Cristo veio e disse, é para todo mundo, é para o mundo inteiro. Vamos no Evangelho de Mateus, capítulo 28, versículo 18. Mateus 28, 18. Jesus ressuscitado disse assim, é-me dado todo o poder no céu e na terra. Portanto, ide, ensinai todas as nações, batizando-as em nome do Pai e do Filho e do Espírito Santo. Veja, em nome do Pai, do Filho e do Espírito Santo, do Pai como Criador, do Filho como Redentor e do Espírito Santo como vestes de poder. Um planejamento do Pai, a promessa do Pai. E estas vestes de poder também são para todas as nações. Veja, alguém diz, não, mas isso foi para aquela época e só para os apóstolos. Não, para todas as nações. Vamos em Atos dos Apóstolos, capítulo 2, versículo 5, quando houve a descida poderosa do Espírito Santo no dia de Pentecostes. Eles estão ali, alegres, se regozijando, são homens e mulheres salvos que foram lavados pelo sangue do Cordeiro e que agora receberam revestimento do alto, revestimento de poder, o batismo com o Espírito Santo e com fogo. Eles fazem um grande barulho em Jerusalém, na casa de paz. Há uma festa, uma alegria. Foi um barulho tão estrondoso que todos os que estavam em Jerusalém correm até o cenáculo onde os apóstolos se encontravam. Então veja só. Atos dos Apóstolos, capítulo 2, versículo 5. E em Jerusalém, isto é, na casa de paz, estavam habitando judeus, varões religiosos, de todas as nações que estão debaixo do céu. Todas as nações. E correndo aquela voz, ajuntou-se uma multidão e estava confusa, porque cada um os ouvia falar na sua própria língua, e todos pasmavam e se maravilhavam, dizendo uns aos outros, pois que? Não são galileus todos esses homens que estão falando? Como, pois, os ouvimos cada um na nossa própria língua em que somos nascidos, partos, medos, elamitas, e os que habitam na Mesopotâmia, e Judéia, e Capadócia, e Ponto, e Ásia, e Frígia, e Panfilha, Egito, e partes da Líbia, junto a Cirene, e forasteiros romanos, tanto judeus como prosélitos, e cretenses, e árabes, todos os temos ouvido em nossa própria língua falar das grandezas de Deus. Quando houve o derramamento do Espírito Santo ali, todos haviam sido resgatados. Qual era a ordem? Convoquem os amigos e os vizinhos. Vamos nos alegrar. E vieram de todas as vizinhanças, ó. Todas as nações circunvizinhas, todos os povos compareceram ali, porque havia uma grande festa, uma grande alegria. Os discípulos eram os primeiros a receberem vestes de salvação e vestes de poder. Um dia, amado e amada, cada pessoa que nesta vida tiver veste de salvação e veste de poder, um dia no futuro, essa pessoa vai receber uma nova vestidura, uma nova veste. Eu quero que você vá comigo no livro de Apocalipse, capítulo 7, vamos ler o versículo 9. Veja que Deus realmente preparou muita coisa para a gente. Apocalipse capítulo 7, versículo 9. Depois destas coisas, olhei, e eis aqui uma multidão, a qual ninguém podia contar, de todas as nações. Diga glória a Deus.

de todas as nações e tribos e povos. Quer dizer que há muitos povos que não são nação, não é? Tem muitos povos na terra que não são uma nação. Por exemplo, os ciganos não têm uma pátria. Estão dispersos no mundo. Os ciganos gostariam de ter um território só deles. Então eles não podem ser considerados como uma nação, um país. Mas aqui Deus fala para não excluir ninguém. Todas as nações e tribos e povos e línguas, para não escapar ninguém. Se tiver um índiozinho, único sobrevivente daquela tribo, é para ele também a promessa. Vestes de salvação, vestes de poder, e no futuro, esta nova veste. Veja, todos estes povos que estavam diante do trono e perante o Cordeiro, trajando vestes brancas e com palmas nas suas mãos, e clamavam com grande voz, dizendo: salvação ao nosso Deus, que está sentado no trono, e ao Cordeiro. E por que ao Cordeiro? Porque se não fosse por causa do Cordeiro, não teria veste de salvação. Porque se não fosse por causa do Cordeiro, eu não teria veste de poder, porque é Jesus que batiza com o Espírito Santo e com fogo. E se não fosse o Cordeiro, eu não chegaria lá diante do trono de Deus para estar vestido de vestes brancas, lavadas e remidas pelo sangue de Jesus Cristo. E veja o versículo 11. E todos os anjos estavam ao redor do trono, e dos anciãos, e dos quatro animais, e prostraram-se diante do trono sobre seu rosto, e adoraram a Deus, dizendo: amém, louvor e glória e sabedoria e ações de graças e honra e poder e força ao nosso Deus para todo sempre. Amém. Oh, glória! Vamos nos alegrar, amados. Vestes de salvação, motivo da nossa alegria. Vestes de poder, motivo do nosso regozijo. E vestes brancas no futuro, motivo da nossa salvação eterna. E o que é glorioso aqui, e eu sei que a palavra de Deus não traz nada por acaso, e aqui está mais um mistério no versículo 12. Eu fico admirado com isso. Eu queria saber se o escritor, na hora que ele estava lá escrevendo esse versículo, no caso o apóstolo João, já velhinho, se ele tinha consciência de que ele estava justamente colocando sete tributos para Deus no versículo 12. Olha só que coisa linda. Como não é por acaso, não é? Como nada na palavra de Deus é por acaso. Conte comigo. Louvor. Um, né? E glória. Dois. E sabedoria. Três. E ações de graças. Quatro. E honra. Cinco. E poder. Seis. E força ao nosso Deus. 7. Todo tributo perfeito de louvor para Deus, todo tributo de perfeição para Deus, saindo da nossa boca perfeita agora, e somos a imagem e semelhança de Deus na sua perfeição, e com perfeição nós damos o tributo perfeito de louvor a Deus por toda a eternidade. Uma coisa tremenda. Esta experiência gloriosa de estar diante do trono no futuro, revestido com mais destas vestes brancas, entoando um louvor perfeito para o nosso Pai Celestial, somente será desfrutada, essa experiência somente será vivida pelas pessoas que aqui nesta terra tiverem. Primeiro, a veste de salvação e a veste de poder. Acredite nisso. Porque com a veste de poder você se torna um vencedor. E esta experiência que está reservada no futuro é somente para os vencedores. Apocalipse capítulo 3, versículo 5. Está escrito assim:

Jesus falando, hein? Aqui é Ele glorificado falando. Aqui é Ele com todo o poder no céu e na terra falando. E Ele dizendo, o que vencer será vestido de vestes brancas. E de maneira nenhuma riscarei o seu nome do livro da vida. E confessarei o seu nome diante de meu Pai e diante dos seus anjos. Aí você vê, não é? Olha só ele falando. Quem tem ouvidos, ouça o que o Espírito diz às igrejas. Por isso que lá, com Arão, pega o sangue do cordeiro, Moisés. Coloca sangue aqui na orelha direita de Arão e de seus filhos. Quem tem ouvidos para ouvir, ouça. Sangue sobre as vestes, vestes de salvação. Azeite sobre as vestes de Arão e seus filhos, vestes de poder. E o Senhor dizendo agora que isto é para os vencedores. Quer um conselho de Deus, meu amado, minha amada? Um conselho glorioso? Quem gostaria de receber um conselho de Deus agora? Poxa, um conselho de Deus? Conselho do Senhor? Eu quero. Dizem que conselho não vale nada, né? Se conselho valesse alguma coisa, não se dava, se vendia. Mas um conselho de Deus tem valor, sim ou não? Então vale a pena. Quer? Quer ouvir o conselho de Deus? Conselho mesmo. Então sinta o Senhor se aproximar de você. E repetindo o que ele disse aqui no versículo 18. Estou em Apocalipse 3, 18. Aconselho-te que de mim compres ouro provado no fogo para que te enriqueças. E vestes brancas para que te vistas. E não apareça a vergonha da tua nudez. E que unjas os olhos com colírio para que vejas. O que você encontra nesse versículo, nesse conselho de Deus? Veste branca de salvação pelo sangue de Jesus. E unção também, e que unjas os olhos com colírio. Ele podia dizer, pingue um colírio no seu olho. Mas ele diz, unjas o teu olho com colírio para que vejas. Conselho de Deus. Só despreza esse conselho quem quiser. Motivo de regozijo do pai. Recebeu o filho arrependido, ele externou a alegria, dizendo para os seus servos, para os seus criados, depressa, tragam-lhe a melhor veste e vestilho, não é? Ele mostrou a alegria, ele mostrou aquela alegria, ele externou aquela alegria, mandando colocar rápido veste de salvação. Rápido, um anel no dedo dele também, um anel de poder. Vamos matar o bezerro cebado. Vamos nos alegrar, porque este meu filho estava morto e reviveu. Tinha se perdido e foi achado. Hoje o Senhor Deus está fazendo mais um resgate na tua vida. Ele está dizendo isso para você. Eu te aconselho, venha buscar o tesouro que eu tenho para você. Venha buscar este ouro, esse tesouro maravilhoso que eu reservei para os salvos. Vem buscar as vestes brancas que eu preparei para você. Vem pegar o colírio celestial que eu preparei para os teus olhos, para que você veja. E ele fala tudo isso se referindo a você, nesta casa que você habita. Porque aqui mesmo em Apocalipse capítulo 3, na sequência, no versículo 20... Ele diz, eis que estou à porta e bato. Se alguém ouvir a minha voz e abrir a porta, entrarei em sua casa e com ele cearei, e ele comigo. Ao que vencer, lhe concederei que assente comigo no meu trono, assim como eu venci e me assentei com meu Pai no seu trono. Quem tem ouvidos, ouça o que o Espírito diz às igrejas. O sangue de Jesus no teu ouvido está fazendo você ouvir a voz do Deus Todo-Poderoso. O conselho de Deus está entrando no teu coração. Hoje ele preparou vestes de salvação para você. Mas hoje aqui também, vestes de poder. Quem for revestido de poder vai ter mais chance.

se de vencer do que aquela pessoa que não teve a segunda vestidura. E quem tiver a segunda vestidura, a veste de poder, a veste ungida, ele vai ter mais força para chegar um dia ali, diante do trono de Deus, porque essa promessa é só para quem vencer. E quem vencer vai chegar diante do trono, vai estar com vestes brancas, vai estar dando louvor perfeito para Deus. Mas não terminou aí, porque o Senhor Jesus fez a promessa dizendo: ao que vencer, eu lhe darei que se assente comigo no meu trono, assim como eu venci e me assentei com meu Pai no seu trono. Hoje a promessa é completa. Ao que vencer, eu lhe darei que se assente comigo no meu trono, porque assim como eu me assentei no meu trono com meu Pai, esta pessoa também se assentará comigo. Quem sou eu para sentar no trono com Jesus Cristo? Quem é você para sentar no trono com Jesus Cristo? Mas você vai ficar tão parecido com Jesus Cristo aqui na terra, ao receber a veste de poder, que você vai ter capacidade de ser confundido com Jesus Cristo lá na glória. Você vai se assentar com Ele no trono, porque você e o Senhor Jesus serão como uma só pessoa. Aonde eu estiver, vós estareis também. Essa é a promessa do Senhor Jesus para todos os que nele esperam. Eu quero colocar você de pé agora, amado, amada. Quero que você fique de pé. Quero que você medite hoje. Se vale a pena a gente continuar vivendo lá no mundo, ou se vale a pena fazer aquilo que é agradável a Deus. Servir a Deus. Se a gente continuar no mundo, nós vamos estar com as vestes cada vez mais imundas, cada vez mais sujas. O Senhor Deus deu um conselho: venha buscar comigo vestes brancas para que te vistas. Estas vestes estão disponíveis. Já foram pagas por Jesus Cristo. O que você dá em pagamento destas vestes, então, já que ele usou o termo? Te aconselho que você venha comprar ouro comigo e compre vestes brancas para que te vistas. Com que você toma posse desse tesouro e das vestes do Senhor? Qual é o pagamento que você dá para ele, então? O que você vai dar em troca para receber o tesouro e para receber as vestes brancas? O que você dá em troca? Você dá a tua própria vida. Senhor, não tenho mais nada para dar a não ser a mim mesmo, a mim mesma. Eu me dou inteiramente ao Senhor agora. A pessoa se entrega. Ela dá a própria vida para Jesus. Eu não tenho o que pagar. Eu não tenho como comprar este ouro, este tesouro e estas vestes brancas, mas eu entrego a minha própria vida para o Senhor. Compres de mim, então. Eu aceito o pagamento. Aceito. Aceito que você me entregue a sua vida. E Deus dá uma piscadinha. Deus olha para os anjos e dá uma piscadinha. Porque Deus fala: ele já é meu. Ela já é minha. Já me pertence. Vou fazer de conta que esta pessoa está me dando algo. Ela já é minha. Você já pertence a Deus por direito de criação. Mas quando você entrega a tua vida para Jesus, você está tornando oficial que agora você pertence ao reino dos céus. Todo cidadão e cidadã do reino dos céus se torna uma pessoa rica, tem os tesouros de Deus. Todo cidadão e cidadã do reino dos céus tem uma roupa própria. Deus traz rapidamente a veste branca para que você se vista. Todos nós temos o mesmo traje. Você pode estar hoje com uma blusa preta, vermelha, uma jaqueta, uma camisa branca, uma camisa de outra cor, uma amarela, uma cor de laranja. Estou vendo um colorido aqui na igreja. Você pode estar de paletó, de casaco, jaqueta de couro, jaqueta jeans, blusa de linho. Mas na verdade, quando você dá a tua vida para Jesus, a tua veste se torna branca e resplandecente pelo sangue do Cordeiro. Todos nós somos enxergados pelo céu com a mesma roupa. Rápido! Traga uma veste para o meu filho, porque ele estava morto e reviveu. Rápido! A minha filha também estava morta e reviveu. Uma veste branca.

É rápido, é um conselho de Deus. Veste branca, que nunca mais se estragará. Vestes que não serão comidas ou devoradas pela traça. Roupa que nunca envelhecerá. Todo dia eu estou na maior estica com essa roupa branca que foi lavada pelo sangue de Jesus Cristo. Esta roupa não envelhece nunca e não estraga nunca. Estou falando dessa roupa espiritual que tem direito todos os filhos de Deus. Entrega a tua vida para o Senhor. Hoje nós vamos começar assim, ó. Primeiro, veste de salvação. Porque sem veste de salvação, não vai ter veste de poder. Primeiro Jesus veio, pregou para os discípulos e morreu na cruz por toda a humanidade. Ressuscitou, disse eu sou a ressurreição e a vida, e ressuscitou mesmo. E ressuscitado disse, é-me dado todo o poder no céu e na terra. Agora eu quero que vocês sejam revestidos de poder. Vestidos de novo. É isso que ele planejou para você. Ele só deu a vestimenta de poder para quem já era salvo. Então, a tua oportunidade agora, primeira, é colocar vestes brancas. Vestes de salvação. Você já vai sentir uma grande alegria com estas vestes. Foi para você que ele preparou. E ele tem uma roupa branca que é exatamente o teu número e a tua medida. Ele confeccionou uma roupa exatamente para o teu manequim. É uma roupa pessoal. Nenhum ser humano é igual, é verdade ou não é? Um tem mais ombro, outro tem menos ombro, outro tem mais cintura, menos cintura, outro tem mais cadeira, outro tem menos cadeira, uma perna é mais comprida, outra perna é mais curta, um é mais gordo, outro é mais magro. Cada pessoa é diferente, uma é pequenininha, outra é grandona. Mas se você entregar a vida para Jesus, se você se entregar agora, ele já vai pegar do guarda-roupa celestial uma veste branca que foi feita especialmente para você. E hoje você vai ser vestido com vestes de salvação. É o teu número, é uma roupa perfeita, preparada exclusivamente para você. Quer vestir? Então é o seguinte, quem quer entregar a sua vida para Jesus e receber a veste de salvação, ergue a sua mão direita assim bem alto. Quem quer? Oh, glória! Os que ergueram as mãos, vem aqui para frente comigo. Vem para cá. Olha a tua roupa aqui, ó. Que o Pai falou para os servos? Rápido! Rápido! Tragam a melhor roupa! E a melhor roupa é a veste de salvação. Vem aqui para frente. Oh, glória! Vamos aplaudir o Senhor Jesus. Vamos aplaudir o Senhor. Rápido, traga a melhor roupa. A veste de salvação. Já está aqui o teu número perfeito. Oh, glória! Veste branca. Agora, o filho pródigo, quando ele chegou em casa, né, porque ele estava perdido lá fora, ele voltou maltrapilho, sujo, imundo, esfarrapado. Tem que tirar os farrapos. Você desviado ou desviada, está vestindo farrapos. Vai ficar andando com essa roupa mal cheirosa. Essa roupa que o diabo foi rasgando do teu corpo. Dilacerando o teu corpo. Bem, depois que você saiu da casa do pai, olha. O céu olha para você assim e te vê um mendigo. Espiritualmente falando. Você é pobre, muito pobre. Mas ele tem uma veste nova para você. Você vai tirar os trapos e vai colocar a veste branca. Com quem que o Senhor está falando? Com você que saiu da casa do Pai. E hoje o Pai já te viu de longe. Tudo que você tem que fazer é caminhar na direção do Pai. E o Pai vai correr ao teu encontro, te abraçar pelo pescoço, te dar um beijo e vai tirar os farrapos e vai colocar essa veste eterna que nunca mais envelhecerá. Você que está afastado, afastada, desviado, desviada, ou você que está sem igreja, vem aqui para frente em nome de Jesus, porque hoje é hora de nos alegrarmos. Este meu filho estava morto e reviveu, tinha se perdido e foi achado.

esta minha filha estava morta e reviveu, tinha se perdido e foi achada. Isso, vem aqui para frente. Oh, glória. Aí tinha o filho mais velho, que quando viu a festa que o pai fez pelo mais novo, ele não quis entrar na casa. Ele estava na propriedade, mas ficou do lado de fora.

festa? Um servo disse, ah, porque o teu pai está dando uma festa. Teu irmão mais novo voltou são e salvo. Ah, é? Puxa, não gostei. Não gostei disso, não. Aí o pai sai da casa e fica insistindo, filho, entra. Entra, nós estamos dando uma festa, teu irmão voltou. Pai, há quantos anos eu estou contigo aqui nessa propriedade? Nunca transgredi um mandamento seu? E o Senhor nunca me deu nem um cabrito para eu fazer uma festa com os meus amigos. E esse teu filho que foi para o mundo, gastou o dinheiro com as meretrizes, agora ele volta e o Senhor mata para ele o bezerro cevado. E o pai ficou insistindo com o filho mais velho. Vamos entrar. É justo nos alegrarmos. Este teu irmão estava morto e reviveu. Tinha se perdido e foi achado. Às vezes o mais velho, ele está dentro da propriedade, mas fora da casa. O pai tem que insistir com ele. Entra, meu filho, vamos entrar. Vamos entrar. Você entende isso? Às vezes a pessoa está na propriedade, mas fora da casa do pai. O filho mais velho, que diz, não, eu não fui para o mundo, eu nunca fumei, nunca bebi, estou na igreja desde pequenininho. Eu nasci na igreja, que é isso? Eu nunca fumei maconha, nunca me droguei. Estou esperando uma bênção do pai e o pai não me dá. Agora vem essa pessoa que se entupiu de crack lá fora, vem aqui com AIDS e o pai cura ela da AIDS na hora. E eu estou aqui na casa pedindo para ele curar a minha asma e ele não me cura. Nunca saí da casa, nunca saí da propriedade, cresci na igreja. E há quantos anos eu estou com esse mal e meu pai nunca me curou. Agora vem esse perdido de lá de fora. Estava todo estrupiado e na hora o pai já curou ele. Aí o filho mais velho, né? O que está na casa, na propriedade, ele fica revoltado. Poxa, a pessoa chegou ontem na igreja e já foi curada de câncer. Eu estou aqui com uma gripe há anos, estou com uma sinusite há anos. O pai está insistindo com você. Às vezes a pessoa está dentro da propriedade, mas o coração está fora da casa. Em nome do Senhor Jesus, nós temos que entrar na casa e nos alegrarmos. Ó, o teu irmão mais novo, a tua irmã mais nova, já veio aqui na frente. Já chegaram aqui na frente, ó. Já estão na casa do pai. Só falta agora você, o filho mais velho, a filha mais velha, vir aqui na frente. O pai está dizendo, vem pra cá, vamos nos alegrar. Vem pra cá. Eu vou te renovar. A festa é para você também. Esta festa foi preparada para você também. Vem, meu filho, vem, minha filha. Você é parte de tudo que eu tenho. Tudo que eu tenho é teu também. Vem aqui para frente em nome de Jesus. Vamos aplaudir o Senhor. Vamos aplaudir mais o Senhor. Todas as minhas coisas são tuas. Ó, veste de salvação, veste de salvação, veste branca, veste de salvação, veste lavada pelo sangue de Jesus, veste resplandecente. Agora nós vamos aqui na frente preparar também o nosso manequim para receber a veste de poder. Porque nessa festa não falta nada. Nessa festa você entra e já tem ali a veste de poder preparada exatamente para o teu número. Na tua medida. Na medida do que você precisa. Vem para a festa. Você que quer receber o revestimento de poder. Você que quer o batismo com o Espírito Santo e com fogo. Você que quer esse revestimento do alto, você que quer se alegrar tanto que vai falar em mistérios com Deus, vem aqui para frente em nome de Jesus. Pastor, eu quero falar em línguas, eu quero me alegrar na presença de Deus, eu quero estar nesta festa e receber poder, eu quero me embriagar com o Espírito Santo de Deus. A palavra diz, não vos embriagueis com vinho em que há contenda, mas enchei-vos do Espírito. Nessa festa não tem vinho, não.

mas você vai se embriagar do Espírito Santo de Deus. No dia da festa de Pentecostes, que aliás acontece exatamente 7 semanas depois da Páscoa. Sabia disso? Você sabia que exatamente 7 semanas depois da Páscoa é o dia de Pentecostes? Jesus Cristo morreu na Páscoa e providenciou vestes de salvação com a sua morte. Aí ele manda esperar o revestimento de poder. E o Espírito Santo vem do alto e reveste os discípulos no dia de Pentecostes, exatamente 7 semanas depois dele ter morrido na cruz, no 50º dia. Aí veio o revestimento de poder, 7 semanas. Você já tem a veste de salvação. A veste de poder, às vezes, demora 7 semanas. A veste de salvação, ele diz, rápido, rápido, rápido, trazei a melhor roupa. A veste de salvação é na hora. Entregou a vida para Jesus, que nem vocês fizeram aqui, ó. Vocês já estão de vestes brancas. Já estão com as vestes brancas, vestes de salvação. Rápido, rápido, destilho. Não é você que se veste, são os anjos de Deus que te vestem agora. Você já está vestido. Olhe para mim, vocês que vieram na frente para entregar a vida para Jesus. Vocês nem perceberam, mas vocês já estão com roupa nova aí, vestes de salvação. É urgente, a veste de salvação, ó, é rápida. Rápido, rápido, depressa. Trazei-lhe a melhor roupa. Melhor roupa é a salvação. Aí depois o anel no dedo, o poder. Não é? Jesus Cristo morreu na cruz do Calvário, na sexta-feira, às 3 horas da tarde. E com seu sangue, ele purificou a nossa veste, tirando todo o pecado e toda a sujeira. Ele nos lavou com seu sangue e providenciou a roupa da salvação. Quando você entrega a vida para Jesus, você já é vestido na hora com a veste de salvação. Aí ele ressuscitado diz, ficai em Jerusalém até que do alto sejais revestidos de poder. Ficai na casa de paz até que do alto sejais revestidos de poder. Os discípulos não têm a menor noção de quanto tempo eles vão esperar. Mas a gente lê o documento histórico, capítulo 2 de Atos, e a gente vê que o Espírito Santo, o revestimento de poder, aquela veste de poder, desceu sobre eles no dia de Pentecostes, ou seja, exatamente 7 semanas depois da Páscoa. Jesus morreu na Páscoa. 7 semanas depois. A veste de poder, às vezes ela demora. Às vezes ela demora. Mas tem que ficar esperando até que do alto sejais revestidos de poder. Porque é uma nova vestidura. Com a veste de poder, fica mais fácil você vencer. E ao que vencer, eu lhe darei que se assente comigo no meu trono, assim como eu venci e me assentei com meu Pai no seu trono. Então, o vencedor, ele se assenta no trono com o Senhor. Porque ali você vai estar tão igual a Jesus Cristo, que você e ele serão como se fossem uma só pessoa, uma única pessoa. Ele prometeu isso ao que vencer. Então, agora, a veste de poder vai ser trazida aqui. Muitos vão receber agora mesmo essa nova roupa. E você vai saber que recebeu esse novo guarda-roupa, esse revestimento de poder, pelo mistério que vai sair da tua boca. Você vai ter certeza que a veste de poder te foi entregue pela oração que vai sair da tua boca, que não será feita na língua que você está acostumado, mas na língua do céu. Você já vai estar falando a língua do céu. É o sinal de que você recebeu essa roupa. Mas quer saber a verdade? O que eu digo para você? Quero um conselho agora. Quero um conselho também. E eu cuido que eu tenho o Espírito de Deus para te dar esse conselho. Quero um conselho também. Na pior das hipóteses, na pior, espere o dia de Pentecostes na tua vida.

Na pior das hipóteses, vou repetir. Espere 7 semanas, sem sair da casa do pai. Espere, espere, espere, espere com fé, glorificando a Deus. Muitos vão receber hoje mesmo. Mas na pior das hipóteses, espere 7 semanas, que foi o que os primeiros discípulos e os primeiros cristãos esperaram depois da ressurreição de Jesus. 7 semanas. 7 semanas passa voando. É por isso que nós somos pentecostais. Porque a palavra pentecostais, né? O dia de Pentecostes, se refere ao penta. 50 dias. 7 semanas dá 49 dias. O dia de Pentecostes era o dia seguinte às 7 semanas. O 50º dia. Penta. Pentecostes. Isso passa voando. Isso passa voando. Penta quer dizer 5 vezes, não é? Pentecostes quer dizer 50 dias. 50 dias são 7 semanas. Na pior das hipóteses, seja pentecostal. Vou esperar 7 semanas, vou esperar 50 dias. Na pior das hipóteses, a roupa branca você já tem, a veste de salvação já está aí. A veste de poder você precisa para vencer. E ao que vencer, eu lhe darei que se assente comigo no meu trono. Oh, glória! Ao que vencer. O que vencer vai chegar ali diante do trono de Deus e vai dar o louvor perfeito. 7 tributos de louvor para Deus. Eu não posso perder aquilo. Olha, eu não posso perder aquilo. Eu tenho que estar nesta festa de Pentecostes para não perder a festa futura. Eu tenho que estar na festa de poder para de maneira nenhuma perder aquela festa diante do trono de Deus. Com um revestimento de poder fica mais fácil para mim. Quando você fica revestido de poder, que bom. Com revestimento de poder, o diabo nem esbarra em você. O diabo, ele é atrevido, né? Quando a pessoa não tem revestimento de poder, ele dá um esbarrão na pessoa, dá uma trombada com a pessoa. Mas na hora que você está revestido de poder, ele não é nem besta de chegar perto. Nem consegue te relar. Nem de raspão. Ele fica apavorado. Então é um revestimento de poder. Você precisa desse revestimento. Amém? Então vamos fazer uma coisa. Agora nós vamos nos ajoelhar um pouco aqui. Vou convidar quem está ouvindo pela rádio a se ajoelhar também. Quem está acompanhando pela internet, vou convidar a se ajoelhar também. Vamos pedir ao Senhor que nos purifique completamente com seu sangue precioso. Vamos pedir ao Senhor que neste exato momento, o nosso corpo, que é a casa do seu Espírito Santo, seja totalmente banhado pelo seu sangue precioso. Bem-aventurado e santo aquele que lava suas vestiduras no sangue do Cordeiro, para que tenha direito à árvore da vida e possa entrar na cidade santa pelas portas. Vamos suplicar agora que o Senhor nos lave e nos purifique completamente com seu sangue precioso. Ore assim comigo, meu Deus e meu Pai. Meu Deus bendito, meu Deus amado, me lava completamente com o sangue de Jesus. Coloca agora o sangue do Cordeiro na minha orelha, na minha mão direita, no meu pé direito, porque eu quero ouvir cada vez melhor a tua voz, a tua palavra, que é luz para o meu caminho. Eu quero também que tudo que eu colocar a minha mão seja bem feito e dê certo. Eu quero, meu Deus, que a minha mão direita tenha também o teu sangue para eu fazer tudo direito. E eu quero também o teu sangue no meu pé direito para eu andar direito no teu caminho, meu Senhor da glória. Aproveita e me banha totalmente com o sangue do Cordeiro que está

0: está no altar. Me purifica agora de todo o pecado. Apaga, Senhor, as minhas iniquidades, as minhas transgressões, até os pecados mais antigos e também os mais recentes. Me purifica agora de toda a maldade. Me lava, Senhor, com o sangue de Jesus. Eu já estou sentindo a purificação que veio pela Tua palavra. E eu não abro mão da purificação que vem pelo sangue do Cordeiro. E eu não abro mão da purificação que vem pela água viva que jorra no meu ventre. Meu Deus da glória, eu quero a bênção completa. Eu quero a purificação completa. Limpo o meu corpo, porque é a casa do Teu Espírito Santo. Limpa a minha mente, o meu coração, o meu espírito. Vem, Senhor, me purifica totalmente e de maneira nenhuma risque o meu nome do Teu santo livro. Senhor Deus, do mesmo modo que aqui na terra eu confesso o nome de Jesus como o nome do meu único, suficiente, exclusivo e eterno Salvador, eu peço ao Senhor que diante do Pai e dos anjos, o Senhor também confesse o meu nome, porque eu te reconheço aqui na terra e o Senhor me reconhece aí no céu. Meu Senhor, eu te recebo aqui na terra e o Senhor me recebe aí na glória. Meu Senhor, aqui na terra eu glorifico o teu nome e no céu o Senhor também manda agora do teu Espírito para que o teu nome seja glorificado aqui na terra. Meu Pai querido, faz esta obra completa na minha vida e eu quero te agradecer por estar resgatando estes valores. Eu quero, Senhor, te agradecer pela veste de salvação, pela veste de poder e pela veste futura que eu estarei usando diante do teu trono. Muito obrigado, Senhor, por este revestimento. É por isso que eu me alegro e me regozijo no Senhor para sempre. Amém. Oh, glória.
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11: Onze e nove.

0: 11-19.
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2: A oração da noite, baseada no Salmo 91. Aquele que habita no esconderijo do Altíssimo, à sombra do Onipotente descansará. Meu Deus e meu Pai, boa noite. Eu me coloco em oração neste momento, no recanto da minha mente e coração, onde o Senhor tem morada, e peço que a tua sombra me cubra, pois no local onde o Senhor se faz presente, é um local onde me sinto seguro. Na intimidade da minha alma, com a sua presença, eu me coloco sob a tua sombra, que me refrigera, me dá alívio, descanso e paz. Protegido por ela, me sinto seguro. E diante de todo o poder que só tu tens, eu me entrego ao descanso e à regeneração de tudo na minha vida. Direi do Senhor: Ele é o meu Deus, o meu refúgio, a minha fortaleza. Nele confiarei. Ao fazer morada no teu esconderijo, eu me sinto seguro. A minha força vem de ti. Por isso peço que me carregue, me recarregue. É aqui onde quero estar. É aqui onde preciso estar para poder me revigorar. Pois na hora em que precisar sair, não irei estar da mesma forma que entrei. Minha confiança está toda depositada em ti. Com seu olhar de infinito amor, me fita os olhos e faz me entregar de corpo e espírito. Estou entregue em tuas mãos, pois eu confio e confiarei. Sei que tudo tu podes mudar. Tem poderes para isso. Porque ele te livrará do laço do passarinheiro e da peste perniciosa. As ciladas da vida não vão mais me prender. As armadilhas dos caminhos não me manterão afastado da tua presença. Pois estarei atento e vigilante para não permitir que nada nem ninguém possa me afastar do teu amor. As corrupções morais, físicas, as mentiras, as covardias, as más línguas, os pecados não me prenderão. Pois tu me libertas de tudo isto, no poder do teu santo nome. Pessoas desonestas, mal intencionadas, maldosas, não prevalecerão. Nenhuma enfermidade, perigo, violência, acidente, devastação, nada disso me atingirá, pois minha morada é junto a ti, sob tua sombra. Ele te cobrirá com suas penas, e debaixo das suas asas estarás seguro. A sua verdade é escudo e broquel. Pois assim me sinto, debaixo de tuas asas, protegido, guardado, amado. É esse sentimento que quero trazer para este momento de proteção. Que me sinta seguro e aquecido sob as penas das suas asas. E que prevaleça a justiça na minha vida. A verdade se faça presente e seja a minha defesa. A minha defesa e proteção é a verdade e a justiça. O Senhor, que é o justo juiz, defende minhas causas e impede que seja injustiçado, desonrado e desrespeitado. Não temerás espanto noturno, nem seta que voe de dia, nenhuma treva, nenhuma escuridão fará abalo na minha vida. A luz de Cristo ilumina a escuridão que possa me rondar e existir na minha vida. A luz de Cristo ilumina os caminhos para a minha vida, minha família, meu trabalho, minha saúde, minhas finanças, minha mente. Onde faço abrigo é um local de segurança e repouso. A escuridão não encontra morada sob a luz de Cristo. Que os perigos da vida não tenham a mim como um alvo. Todas as formas de violências, perigos, perturbações, influências negativas não me acertem, não me atinjam e nem me ofereçam perigo algum. Nem peste que ande na escuridão, nem mortandade que assole ao meio-dia. Não temo tramas nem planos contrários a mim. Os que maquinam para me atingir não terão sucesso, pois reafirmo, eu confio em Deus. Fortaleça a minha saúde, para que eu possa seguir de pé, lutando e batalhando a minha vida, o meu caminho. Para isso, a saúde é essencial. Com a tua proteção, poderei seguir em frente fortalecido, não sendo tocado por nenhuma enfermidade grave que me impeça de alcançar as grandes coisas que tens preparado para mim e que só o Senhor é conhecedor. 1.000 cairão ao teu lado e 10.000 à tua direita, mas tu não serás atingido. Me invada com teu Espírito Santo, que eu seja digno de ser morada do teu Espírito Santo. O Senhor é todo-poderoso e habita em mim. Nada nem ninguém pode me tocar. Passo pelo fogo, passo pela água, passo pela tormenta e sigo o meu caminho, pois nunca estou só. A minha fé é a minha proteção diante de todas as maldades e perigos do mundo. A minha fé é a minha fortaleza. E aonde quer que eu esteja, estarei com a presença do teu Santo Espírito comigo, a me guiar, a me inspirar, a me iluminar. Somente com teus olhos olharás e verás a recompensa dos ímpios. Eu espero em ti, meu Senhor, e não compactuo com atos de impiedade. Que cada um colha a recompensa de acordo com seus atos, e que cada vez mais minhas atitudes me aproximem de ti. Aqueles que praticam o mal vão encontrar o que tanto buscam, mas eu não estarei envolvido com eles. Porque tu, ó Senhor, és o meu refúgio. O Altíssimo é a tua habitação. Nenhum mal te sucederá, nem praga alguma chegará à tua tenda. Mergulhado no teu Santo Espírito, eu estou totalmente entregue à tua graça. O Senhor habita em mim e eu habito em teu Espírito. Que nessa temporária passagem aqui na terra, eu tenha meus passos guiados e guardados por ti e por todos do teu reino de amor. Porque aos anjos dará ordem a teu respeito para te guardarem em todos os teus caminhos. São eles do teu reino que me guardam, obedecendo suas ordens expressas. Eles obedecem suas determinações e eu as vejo sendo cumpridas em minha vida, no meu caminhar, no meu pensar, no meu repousar. Tudo está protegido e guardado por teus anjos. Eles te sustentarão nas suas mãos, para que não tropeces com o teu pé em pedra. Me guiam e me guardam, companheiros de jornada, amando do Deus Todo-Poderoso. Eu não cairei, não tropeçarei, porque sou amparado e guardado como algo valioso aos teus olhos. Pisarás o leão e a áspide, calcarás aos pés o filho do leão e a serpente. Nenhum inimigo prevalecerá, nenhum mal alcançará sucesso, nenhuma armadilha terá êxito contra mim. Se inimigos vêm de encontro a mim, é na tua autoridade que posso confiar. Nós somos feitos à tua imagem e semelhança e seguimos os teus ensinamentos. Na autoridade dada, no nome do Senhor Jesus Cristo, inimigo algum prevalecerá. Pois que tão encarecidamente me amou, também eu o livrarei. Pô-lo-ei num alto retiro, porque conheceu o meu nome. Ele me invocará e eu lhe responderei. Estarei com ele na angústia. Livrá-lo-ei e o glorificarei. Isso é promessa de vida que o Senhor nos faz. Meu Pai, resposta das minhas orações. É o Senhor quem afirma que me livrará e me guardará, que estará comigo nos momentos difíceis e irá me proteger, me ajudar a superar as adversidades da vida. E eu darei glórias ao seu santo e poderoso nome. Descanso totalmente entregue em tuas mãos, com a confiança de que estou guardado e protegido, e de que a cada novo dia não passarei só por tudo novamente. O Senhor estará comigo e eu estarei em ti. Obrigado, Senhor. 104.

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1: Meia-noite. 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

Um missionário estava saindo para fazer a obra de Deus e disseram para ele: você tem recursos para fazer a obra de Deus? Ah, tenho, bastante tenho. Eu vou abrir uma grande igreja, vou pregar o evangelho. E quanto você está levando de dinheiro? Ele falou: 10 reais. E perguntaram para ele: você não acha que é muito pouco, hein? 10 reais para abrir uma grande igreja? Ele falou: 10 reais. E eu? É muito pouco. Mas Deus, eu e 10 reais é tudo que eu preciso. Ele quis dizer com estas palavras que é verdadeiro aquele ditado: o pouco que Deus me deu cabe nesta mão fechada. O pouco com Deus é muito, o muito sem Deus é nada. E para tudo que você for fazer, coloque Deus em primeiro lugar. Buscai em primeiro lugar o reino de Deus e a sua justiça, e as demais coisas vos serão acrescentadas. Se você tiver pouquinho, mas tiver Deus na tua vida, e se você confiar em Deus, então você tem tudo, nada te faltará. Mas se você tiver tudo e não tiver Deus, por mais que você tenha, você nunca se fartará, sempre faltará alguma coisa. Porque aquilo que você possui de verdadeiro é o que Deus te dá, é o que Deus faz pela tua vida. Por isso o Senhor Jesus, ele requer que os servos sejam fiéis. E ele diz: se nas riquezas injustas não fostes fiéis, quem vos dará as verdadeiras riquezas? Você precisa aprender que o bem mais importante que você pode possuir é o que Deus tem para te dar. Veja, o conceito do homem sobre riqueza é ter muito e possuir bastante. Mas Deus zomba do homem que pensa dessa maneira. Deus diz assim em Apocalipse 3:17: como dizes, rico sou e estou enriquecido e de nada tenho falta, e não sabes que és um desgraçado e miserável e pobre e cego e nu? E Deus dá um conselho, o Senhor dá um conselho: aconselho-te que de mim compres ouro provado no fogo para que te enriqueças, e vestes brancas para que te vistas, e não apareça a vergonha da tua nudez, e que unjas os olhos com colírio para que vejas. Meu querido, minha querida, a abundância de uma pessoa não consiste naquilo que ela possui, na riqueza material, na sua conta bancária, na sua casa, no seu automóvel, no seu status. Porque muitos ricos são pobres e miseráveis. Mas também não estou dizendo que pobreza é qualidade para você entrar no céu, porque também o inferno está lotado de pobres. Mas rico de verdade é aquela pessoa que não confia nos seus recursos, nem naquilo que o dinheiro pode comprar, mas ele confia naquele que é o Deus Todo-Poderoso, dono da prata e do ouro, aquele que tem poder para elevar e poder para abater. E ele diz: operando eu, quem impedirá?

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1: Meia-noite e 6. 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
1: Meia-noite 12.

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2: Meia-noite 35.

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2: 8:40.

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1: Meia-noite e 45.

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1: Meia-noite e 50.

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1: Uma hora.
2: Segunda carta do apóstolo Paulo a Timóteo, capítulo 4, versículo 4. Me faz um favor, olha ao teu lado, veja se tem alguém sem a palavra de Deus e aproxime-se da pessoa. Divida com ela a leitura, mesmo não conhecendo a pessoa, mostre aonde nós vamos ler. Está escrito o seguinte: e desviarão os ouvidos da verdade, voltando às fábulas. Amém? Vou ler de novo. E desviarão os ouvidos da verdade, voltando às fábulas. Isso é uma profecia feita naquela época. Nós vamos nos aprofundar um pouquinho nisso. Só estou lendo um versículo. Mas este é um sinal dos últimos dias. E desviarão os ouvidos da verdade, voltando às fábulas. Eu leio agora e cada pessoa que está comigo na sede da Paz e Vida do Rio de Janeiro, repete em seguida, vamos lá. E desviarão os ouvidos da verdade, voltando às fábulas. Você acredita que a Bíblia Sagrada, a Palavra de Deus, é um livro que fala também a respeito do futuro e sempre acerta infalivelmente? Quem acredita? Então vamos desocupar as mãos e dar a melhor salva de palmas que o Rio de Janeiro já deu para a Palavra de Deus. Vamos fazer estas palmas chegarem até o trono do Altíssimo. Esse Deus que nós amamos, esse Deus fiel e verdadeiro. Isso, vai aplaudindo e dando glória. Abre a tua boca e glorifica com todo o teu coração, com toda a tua alma, com todo o teu entendimento e com todas as tuas forças. Isso, oh glória! Glória, glória, glória, glória! Vai glorificando, vai dando glórias. Você que está ouvindo pela rádio, em qualquer lugar do Brasil e até fora do Brasil, através da internet, junte-se a nós aqui no Rio de Janeiro. Vamos levantar um grande louvor até o céu. Oh, glória, glória, glória! Oh, Pai querido, olha quanta gente te glorificando, não só aqui no Rio de Janeiro, mas por todo o nosso país e até fora do Brasil. Ah, Senhor, recebe este louvor e sobre cada vida que te glorifica, derrame a tua bênção, a tua graça, a tua virtude, o teu poder. Pai bendito, todo este povo quer ouvir a tua palavra. Ninguém quer ouvir o homem. Ah, Senhor, vem agora com teu Espírito Santo e tome o lugar do pregador, tome a boca do mensageiro. Fale o Senhor agora, envia a tua palavra com poder e autoridade, e que a tua palavra vá e produza o resultado para o qual está sendo mandada, em nome do Senhor Jesus. Diga amém, Jesus. Glória a Deus, poder se assentar. O apóstolo Paulo estava aconselhando a Timóteo para que ele fizesse a obra de Deus com pureza. E o apóstolo Paulo praticamente obrigou que Timóteo fizesse um juramento de ser fiel ao verdadeiro Evangelho. O capítulo 4 começa assim: conjuro-te, pois diante de Deus e do Senhor Jesus Cristo, que há de julgar os vivos e os mortos na sua vinda e no seu reino, Paulo já fez um resumo da verdadeira fé, logo no primeiro versículo, conjurando Timóteo. O que é conjurar? É ligar uma pessoa através de um compromisso, de um juramento, de algo que a pessoa não vai voltar atrás. E veja, ele fala diante de Deus e do Senhor Jesus Cristo, e já mostra que Jesus é o juiz dos vivos e dos mortos. Diz, na sua vinda, já falou que Jesus vai voltar. Essa é a fé. E que ele tem o reino. Então, Paulo conjurou Timóteo. Conjuro-te que pregues a palavra. Olha o versículo 2. Que pregues a palavra. Primeiro, pregar a palavra. Não uma palavra qualquer, não uma palavra criada pela sabedoria humana, não uma palavra saída da inteligência do homem ou da inteligência da mulher, mas a palavra, a verdadeira palavra, a palavra de Deus. Primeiro, que pregues a palavra, instes a tempo e fora de tempo,

Circule essa palavra instes. Escreva o significado dela em cima, para você ir entendendo melhor. Paulo está dizendo: insistas, pregues a palavra e insistas a tempo e fora de tempo. A pregação da palavra, ela tem que ser feita o tempo todo com insistência. Olha só, é algo que a pessoa não pode parar de fazer, pregar a palavra o tempo todo, mesmo quando ela achar que é fora do tempo. E é assim que funciona o reino de Deus. Na parábola do semeador, Jesus Cristo conta que o semeador saiu a semear, e ele foi lançando as sementes. Ele não escolheu um terreno para semear, ele não preparou uma terra para semear, ele foi semeando por toda parte. Uma parte da semente caiu à beira do caminho, outra parte caiu no meio das pedras, outra parte caiu no meio dos espinhos, outra parte caiu em terreno fértil. Mas não importa, a semente tinha que ser lançada à beira do caminho, tinha que ser lançada no meio das pedras, tinha que ser lançada no meio dos espinheiros, não só no terreno bom. O reino de Deus é assim. Te conjuro que pregues a palavra, que insistas a tempo e fora do tempo. Continuando, redarguas. Circule aí também. O que é redarguir? É você contestar, replicar usando argumentos. Não é só contestar num bate-boca. Não é só replicar numa teimosia de opinião. Redarguir é você replicar com argumentos, com provas. Olha só. Repreendas quando você vê que uma coisa não é verdadeira, não é? Para não ficar aceitando mentiras. Repreender o que é falso, repreender o que está errado, a fé errada. Exortes, olha só, significa então aconselhar. Exortes, aconselhes. Ninguém gosta de receber conselhos. O conselho tem aquela aura de uma palavra chata, uma coisa chata, intrometida. Mas exortes, aconselhes, com toda longanimidade e doutrina. Quer dizer que não é só querer bater de frente, tem que mostrar, fazer tudo isso que ele está dizendo, pregar a palavra, insistir até fora do tempo, replicar com argumento, repreender, aconselhar, mas com toda longanimidade, isto é, com generosidade. A pessoa a quem você vai falar, ela não pode te interpretar como alguém que a insulta, como uma pessoa destemperada, descontrolada, dona da verdade, uma pessoa intolerante, uma fanática. Não, é com longanimidade, isto é, com generosidade, de uma maneira que a pessoa veja que você está fazendo tudo isso para o bem dela. Você não está fazendo para confrontar ou para dar o contra, mas é por amor, com muita generosidade e doutrina, isto é, com ensinamento. Eu já aprendi isso, que quando a gente ensina a pessoa, ela acaba aprendendo. E continuando aqui no versículo 3, Paulo diz: porque virá tempo em que não sofrerão a sã doutrina, mas tendo comichão nos ouvidos, amontoarão para si doutores conforme as suas próprias concupiscências. Quer dizer, ele profetizou que chegaria um tempo em que as pessoas teriam comichão nos ouvidos. É como aquela coceira que insiste, ela quer ouvir coisas de acordo com o seu próprio desejo. Esse comichão no ouvido, a pessoa querendo ouvir só aquilo que ela quer ouvir, comichão no ouvido, e amontoarão para si doutores conforme os seus próprios desejos materiais e carnais, as concupiscências. Esse tempo viria, profetizou Paulo. E aí,
Entramos no versículo 4, que foi o início da nossa leitura. E desviarão os ouvidos da verdade, voltando às fábulas. Chegaria um tempo em que as pessoas iriam desprezar a sã doutrina por causa do comichão nos ouvidos, de acordo com as suas próprias concupiscências, desejos e interesses materiais, e que essas pessoas desviariam os ouvidos da verdade e voltariam às fábulas, a acreditar em lendas, mitos, crendices, que esse tempo chegaria e é um dos sinais do fim. Eu quero ler com você ainda numa carta de Paulo, só que a primeira agora, na primeira carta de Paulo a Timóteo, no capítulo 4, vamos ler o versículo 1. Olha o que diz aqui: mas o Espírito expressamente diz que nos últimos tempos apostatarão alguns da fé, dando ouvidos a espíritos enganadores e a doutrinas de demônios, pela hipocrisia de homens que falam mentiras, tendo cauterizado a sua própria consciência. O Espírito disse que esse tempo chegaria. As pessoas com comichão nos ouvidos se tornariam presas fáceis desses espíritos enganadores, escutando doutrinas de demônios, anunciadas por homens hipócritas, que falam mentiras sem qualquer peso na consciência. E o versículo 3 dá até uma dica onde isso iria proliferar no meio religioso. Versículo 3: proibindo o casamento e ordenando a abstinência dos manjares que Deus criou para os fiéis e para os que conhecem a verdade, a fim de usarem deles com ações de graças. Qual é a igreja que proíbe casamentos para os seus principais fiéis? E a abstinência desse contato que o casamento oferece? Qual é a igreja que faz isso? É a mesma que iria propagar a doutrina de demônios, queria enganar as pessoas por interesses, porque eles estão com a consciência cauterizada. Quando eu li para você na segunda carta, no capítulo 4, no versículo 3 estava escrito: amontoarão para si doutores conforme as suas próprias concupiscências, quer dizer, fazendo o negócio da fé. Agora, amontoarão um monte de novas opções para enganar as pessoas que têm comichões no ouvido. Eu vou te mostrar que esta profecia se refere ao nosso tempo e que é essa situação que nós estamos vivendo agora. Eu peguei essa notícia no jornal Estado de São Paulo. Aqui tem uma notícia que diz assim: por favor, escute, e eu quero falar isso com toda longanimidade, com toda generosidade, porque eu vou replicar argumentando, eu vou replicar comprovando, eu vou pregar, eu vou insistir, mas é com toda longanimidade. Escute, por favor, depois você julga. Escute, se desarme, não é? Não quero que você fique pensando: ah, o pastor está falando mal de uma igreja, de uma religião. Não, não quero que você pense isso. Primeiro escute, escute tudo, depois você analisa se é verdade ou se é mentira o que eu estou falando, e se está de acordo com a palavra de Deus ou não. Essa notícia que saiu no jornal Estado de São Paulo diz assim: fiéis voltam a adorar mancha em parede de túnel nos Estados Unidos da América. Chicago. Uma mancha na parede de um túnel de via expressa que, segundo algumas pessoas, lembra a silhueta da Virgem Maria, voltou a atrair visitantes depois de duas funcionárias de um lava-rápido terem limpado tinta e uma pichação que cobriam o local. Os visitantes dizem que agora podem ver a Virgem de novo. O Departamento de Transportes do Estado de Illinois atribui a mancha a uma infiltração.
Então os técnicos foram lá no túnel e disseram: isso é uma infiltração, essa mancha.

É uma infiltração atrás da parede. A notícia continua dizendo: um homem havia escrito grande mentira com graxa de sapato por cima da mancha na quinta-feira. O pichador Victor Gonzalez disse que os visitantes da mancha estavam violando o segundo dos 10 mandamentos, adorando uma imagem. Na sexta-feira, a polícia mandou cobrir a imagem com tinta marrom por questões de segurança. Essa cobertura e a inscrição em graxa foram removidas ontem. Centenas de pessoas vão ao túnel para ver a imagem. Algumas deixam velas, tiram fotos ou se ajoelham para rezar. Diante de uma infiltração de água e o nosso data show, é uma pena que as pessoas que estão ouvindo pela rádio não podem ver o telão aqui da igreja, onde mostra essa mancha. Essa é a mancha do túnel, é uma mancha na parede, uma infiltração. Está vendo ali, ó? Com bastante imaginação, você é capaz de falar, realmente parece uma mulher. E as pessoas estão lá levando flores, acendendo velas, se ajoelhando e rezando. Por quê? Com michão nos ouvidos. Tem uma mancha lá, é a Virgem. Mas já dissemos que é uma infiltração de água, mas elas têm comichão nos ouvidos, elas não dão ouvidos à verdade, elas se desviam da verdade e vão lá. Ficam acendendo velas e se ajoelhando. E muitas pessoas, centenas, estão indo ali fazendo isso. A pessoa que tinha até feito uma pichação dizendo grande mentira, falou: olha, isso transgride o segundo mandamento de Deus. O que ele estava falando? Pegue a sua Bíblia, seja ela católica ou protestante, e vá comigo no livro de Êxodo, capítulo 20, versículo 4. Está escrito aqui: não farás para ti imagem de escultura, nem alguma semelhança do que há em cima nos céus, nem embaixo na terra, nem nas águas debaixo da terra. Não te encurvarás a elas, nem as servirás. Porque eu, o Senhor teu Deus, sou Deus zeloso, que visito a maldade dos pais nos filhos até a terceira e quarta geração daqueles que me aborrecem. Olha só, quer dizer que Deus proíbe que as pessoas se prostrem diante de qualquer imagem, representando qualquer criatura do céu ou da terra. O que é ter comichão nos ouvidos? É se desviar da verdade, conforme o apóstolo Paulo tinha profetizado. E mesmo as pessoas recebendo a informação técnica de que aquilo é apenas uma infiltração de água no túnel, elas estão indo lá e se ajoelhando na frente de uma mancha de água, acendem velas, rezam e se prostram, fazendo tudo ao contrário do que diz a palavra de Deus. Aí eu pedi para o nosso pessoal de fotojornalismo da sede do Rio de Janeiro que por favor tentasse conseguir na internet essa imagem no túnel em Chicago. E você está vendo aí no telão. As pessoas que estão ouvindo pela rádio, se quiserem ver essa mancha no túnel, é só acessar o site da Paz e Vida, www.pazevida.org.br, e vai ver não apenas essa mancha do túnel, para você ver como as pessoas estão com comichão nos ouvidos. Tem aqui, e eu já preguei sobre isto numa outra ocasião, se eu não me engano foi em Vinhedo, interior do estado de São Paulo, sobre a Nossa Senhora do Sanduíche. Uma mulher que foi fazer um lanche lá na chapa, e quando ela tirou o pedaço de pão da chapa, o queimado da chapa aparentava ter o rosto de uma mulher, que é essa que você está vendo no telão, e todo mundo passou a acreditar que era também um milagre, a Virgem Maria aparecendo no sanduíche. E ela disse que depois que arrumou esse sanduíche, aconteceu esse milagre lá na torradeira dela, ela ganhou várias vezes no jogo. Aí um cassino muito interessado foi lá e comprou o pedaço de sanduíche por 28 mil dólares. Essa imagem que você está vendo aí, comichão nos ouvidos. O que que o cassino sentiu na hora de comprar a Nossa Senhora do Sanduíche? Comichão nos ouvidos.

por causa da própria concupiscência, vamos colocar esse lanche queimado aqui na entrada do cassino e dizer aos jogadores que essa santa é a protetora de quem arrisca apostar, que o nosso cassino dá sorte, que o nosso cassino está abençoado. E aí aumentou o número de jogadores, fazendo negócio da fé, negócio das almas. Aqui diz, em 1984, a americana Diane Deuser fez um sanduíche que teria a imagem da Virgem Maria. Segundo ela, a prova de que o objeto é sagrado seria o fato de que, em 10 anos, o alimento não teve nenhum sinal de mofo. No ano passado, um cassino comprou o sanduíche por $28 mil. Aí um homem viu que ela tinha vendido um pedaço de pão queimado por $28 mil, que é dinheiro, muito dinheiro. Ele apareceu com um peixe queimado, comichão nos ouvidos. Aqui a notícia, e essa notícia foi pesquisada na BBC, no site da BBC de Londres. Quando ouviu falar sobre a quantia paga pelo sanduíche, o canadense Fred Juan quis mostrar o milagre em sua refeição. Um peixe empanado que, segundo ele, tem a imagem de Jesus Cristo. O peixe foi frito em 2003 e desde então é mantido em um congelador. Esse é um peixe, um filé de peixe, e dizem que é sagrado. O site da BBC também traz uma outra imagem que as pessoas estão se aglomerando na frente. E a notícia diz que é um pedaço de pão. Diz assim, em 2002... milhares de pessoas se aglomeraram em uma igreja em Bangalore, na Índia, quando uma imagem de Jesus Cristo foi vista em um pedaço de pão. O alimento foi exposto em uma caixa de vidro. Essa imagem do telão aí. Está vendo aquele pedaço de pão queimado? Dizem que é Jesus Cristo. E milhares de pessoas ficaram na frente adorando. E é lógico, muita gente vendendo lembrancinhas, fazendo comércio, ganhando dinheiro. Há 2 anos atrás, o gerente de um bar italiano chamado Matteo Brandi encontrou uma ostra que, na sua opinião, tinha o rosto de Cristo. Foi no início de 2005 e ele colocou o objeto à venda. Olha lá a concha, uma ostra. Diz que ali tem o rosto de Cristo. E as pessoas vão acreditando. Qual foi o interesse do dono desse bar aqui, esse gerente italiano, Matteo Brandi? Vender uma ostra, sabe-se lá por quanto, mas ele está fazendo o negócio da fé, atraindo pessoas que têm comichão nos ouvidos. O site da BBC também mostra uma outra fotografia de uma sombra, e a matéria diz assim, para alguns, essa é apenas a sombra de uma árvore, em uma cerca de madeira, mas para outros é a imagem de Jesus Cristo. No ano 2000, milhares de pessoas visitaram a cidade de Port Germain, na Austrália, para ver o suposto milagre. Precisa muita imaginação. A minha filha Bianca olhou isso e falou assim, pai, é que nem olhar nuvem. Se você olhar uma nuvem, o que você quiser, você vê na nuvem. Você vê um cachorrinho, você vê um gatinho, você vê um coelhinho, você vê um homem, você vê uma mulher. É a mesma coisa, olha só, e o que diz aqui a matéria, que na Austrália, milhares de pessoas com comichão nos ouvidos visitaram esse suposto sinal, essa sombra aí, que olha, eu não consigo ver nada além de uma sombra, mas dizem que é uma imagem de Jesus Cristo. No Brasil, lembra-se da Nossa Senhora da Janela? Uma imagem que apareceu numa vidraça na zona leste de São Paulo. E a gente pensou que isso só acontecia no Brasil, não é? Mas ó, o que o site da BBC mostra. Nos Estados Unidos também. Em 2003, o Hospital Milton, em Boston, entrou em contato com a Igreja Católica para lidar com os milhares de peregrinos que começaram a aparecer. Na janela do terceiro andar do prédio, os fiéis viam a imagem da Virgem Maria com o menino Jesus. A imagem teria sido formada a partir do vazamento de um produto químico. Vazou um produto químico ali, manchou a janela do hospital, conforme você está vendo ali naquela foto no telão.
E milhares de peregrinos com comichão nos ouvidos já foram lá. E mesmo se explicando que era apenas um vazamento químico, o pessoal continua ali, a ponto de acionar o Vaticano. E tem, finalmente, mais uma imagem que diz: dois fotógrafos registraram imagens na televisão da missa fúnebre do cardeal Basil Rumi. Na esquerda, em cima das pessoas, estaria a imagem da Virgem Maria. Precisa muita imaginação para ver isso. Precisa muita imaginação. Agora, as pessoas que veem isso, o que, que elas têm? Comichão nos ouvidos. A palavra disse que muitos viriam fazendo negócio, não é? Homens que têm a consciência cauterizada. Assim que eu entrei aqui na Paz e Vida da Vila da Penha, um membro chamado Luiz veio e me entregou isso aqui e disse: olha, pastor, o que eu recebi pelo correio. Estão distribuindo milhares e milhares de um impresso, um mini pôster como esse, que tem a fotografia de uma imagem. É uma foto muito bem tirada, uma imagem bem feita, e a carta começa assim, olha só: caro senhor Luiz, salve Maria. Venho oferecer-lhe hoje um momento de alívio no seu dia a dia. Sim, senhor Luiz, é para propiciar-lhe esse instante de conforto e de paz que estou lhe enviando uma belíssima estampa do Imaculado Coração de Maria. Esta é a imagem de Nossa Senhora de Fátima, tal como ela apareceu à irmã Lúcia em 1925, com seu coração imaculado cercado de espinhos. Veja como ela parece viva. Só falta falar com o senhor. Aí a pessoa olha nessa imagem de gesso, olha para esse pôster, para essa fotografia, e o homem aqui que tem a consciência cauterizada, ele diz: veja como ela parece viva, só falta falar com o Senhor. E olha só, ouça a voz dela, a voz da graça que ressoa no seu coração. Senhor Luiz, ela tem uma mensagem a lhe transmitir, ela está à sua espera, como a lhe dizer: peça tudo quanto precisar, que estou aqui para atendê-lo. E fica olhando para ela, se deixando influenciar por ela. Quem tem comichão nos ouvidos, quem elege benfeitores, padroeiros e padroeiras segundo a sua própria concupiscência, se deixa enganar por uma falsa fé. Se Deus falou para a gente não adorar nenhum tipo de imagem, que é isso que eles estão fazendo? Eles estão desviados da verdade, estão contrariando a palavra de Deus. Com qual interesse? Ah, eu não te mostrei. Junto aqui com essa imagem da Nossa Senhora de Fátima tem um boleto bancário para você ir no banco e pagar, depositar. Estão fazendo isso porque têm a consciência cauterizada. Qual é o interesse? Sua própria concupiscência, desejo material. E as pessoas que têm comichão nos ouvidos, ao invés de ouvirem a palavra de Deus, elas vão se desviando da verdade e vão acreditando nessas coisas. Mas está tudo profetizado aqui. Por isso que Paulo escreveu desta maneira. Vamos voltar para a segunda carta de Paulo a Timóteo, capítulo 4, versículo 1. Vamos lá? Conjuro-te, pois, diante de Deus e do Senhor Jesus Cristo, que há de julgar os vivos e os mortos na sua vinda e no seu reino, que pregues a palavra. Instes a tempo e fora de tempo, redarguas, repreendas, exortes com toda longanimidade e doutrina, porque virá tempo em que não sofrerão a sã doutrina, mas tendo comichão nos ouvidos, amontoarão para si doutores conforme a sua própria concupiscência, e desviarão os ouvidos da verdade, voltando às fábulas. Estão voltando às fábulas. Mas tu, olha só o que diz o versículo 5, mas tu, sê sóbrio em tudo, sofre as aflições, faze a obra de um evangelista, cumpre o teu ministério. Estão inventando
todo tipo de padroeiro, padroeira, santo, santo, entidade, espíritos, estão querendo convencer você que há outras opções, que há outros meios, que há outros caminhos, mas Paulo foi claro: eu te conjuro diante de Deus e do nosso Senhor Jesus Cristo, o único juiz dos vivos e dos

mortos. Eu te conjuro a que você pregue a palavra, que você insista mesmo, em tempo e fora de tempo, replique, argumente, comprove, com toda longanimidade e doutrina, para ver se assim a gente arranca algumas pessoas do erro. Tudo está se cumprindo, amados. Não tem como não acreditar na palavra de Deus. Como que alguém pode colocar fé numa imagem que representa uma pessoa que já viveu no passado e que hoje não está mais na terra? Ainda mais uma imagem que é proibida por Deus na sua santa palavra. Como que alguém pode acreditar numa janela? Como que alguém pode acreditar numa ostra? Como que a pessoa pode acreditar numa sombra? Como que a pessoa pode acreditar num peixe? Como que a pessoa pode acreditar num pão? Como que a pessoa pode acreditar numa infiltração, num túnel? Como que a pessoa pode acreditar num sanduíche? As pessoas estão enlouquecendo, estão se desviando da fé. Mas Jesus Cristo disse: nos últimos dias surgirão muitos falsos profetas que enganarão a muitos. Muitos estão falando em nome de Deus, muitos estão se dizendo religiosos, mas o que eles estão provocando é um engano em toda a terra, e o engano vai se multiplicar mais ainda. O que você está ouvindo agora e o que você está vendo acontecer é só um pequeno sinal, é só uma pequena amostra do que está em curso na face da terra. As pessoas estão acreditando em todo tipo de engano, mas o ser humano é assim mesmo. Ser humano acredita em rosa, ser humano acredita em varinha, ser humano acredita em plástico, em chumbo, o ser humano acredita em barro, o ser humano acredita em ferradura, o ser humano acredita em pé de coelho, o ser humano acredita em trevo de quatro folhas, o ser humano acredita em muitas coisas, mas tu acredite no nosso Senhor e Salvador Jesus Cristo, aquele que é o juiz dos vivos e dos mortos, e que virá com o seu reino aqui na terra. Nós estamos vivendo essa época triste profetizada pela palavra de Deus. Qual é o nosso papel? Pregar a palavra, instar a tempo e fora de tempo, redarguir, repreender, exortar com toda longanimidade e doutrina, para ver se assim a gente consegue abrir os olhos de alguém. Sabe por quê? Porque nós estamos chegando aos últimos momentos. Nós estamos vivendo a etapa final da presente era. Está para começar um novo tempo na terra. Acredite. Já está tudo preparado para a grande tribulação. Está para começar um novo tempo na terra. Todo avanço da ciência, toda interatividade que o planeta conquistou nos últimos 15 anos, uma coisa inacreditável. Hoje todo mundo está conectado ao vivo pela TV, ou pelo celular, ou pelo telefone, ou pela internet, ou pelo computador. E a cada dia mais, o mundo progrediu na ciência de uma tal maneira que já está tudo pronto para a implantação do sistema do anticristo. Essa época é um laboratório, é uma época de experiências. Já criaram o chip para colocar debaixo da tua pele. Você não vai mais usar documento, nem cartão de crédito, nem dinheiro, nem talão de cheque. O chip já está pronto, já foi testado, é um sucesso. Já está em implantação, já está aprovado. O sistema via satélite, o mundo inteiro conectado. Tudo hoje, extremamente ligado à tecnologia, tudo está pronto. Nós estamos vivendo essa época. Enquanto isso, um grande número de fábulas, um grande número de lendas, para que as pessoas não escutem a verdade, para que as pessoas não ouçam a verdade, porque se a pessoa ouvir a verdade, ela escapa da grande tribulação. Se a pessoa ouvir a verdade, ela sobe no arrebatamento com Cristo. Então o diabo está criando uma série de sinais para chamar a atenção das pessoas e desviar a fé das pessoas. Mas eu tenho a certeza absoluta, ninguém vai te derrubar, ninguém vai te desviar da fé, porque você não está acreditando num objeto e nem numa pessoa morta. O teu Senhor está vivo pelos séculos dos séculos, e Ele está voltando.

para buscar a sua igreja. A qualquer momento, vai começar o arrebatamento. Agora preste atenção. Jesus disse o seguinte: quando o Filho do Homem vier, porventura achará fé na terra? É necessário que a fé vá se diluindo, que a fé seja desviada, que a fé seja trocada. Jesus disse que a cada dia mais as pessoas estarão descrentes da verdadeira fé, ao mesmo tempo em que se multiplicam as heresias, os enganos, as fábulas, as lendas, as mentiras. É inacreditável, mas está acontecendo, e infelizmente no nosso tempo. Infelizmente nós estamos vivendo esse tempo profetizado pela Bíblia, porque é um tempo difícil. Vai ser difícil se salvar, não porque o caminho da salvação esteja mais difícil, mas porque as pessoas estão com comichão nos ouvidos. Elas não querem mais dar ouvidos à verdade, elas preferem acreditar em fábulas, em mentiras. Qualquer veículo de comunicação, seja televisão, rádio do mundo, jornal, revista, dá grande prestígio para esse tipo de mentira e nenhum crédito para o Evangelho e para o Senhor Jesus. Pelo contrário, os veículos de comunicação estão empenhados numa campanha diabólica para desacreditar Jesus Cristo. Desmoralizar Jesus Cristo. Não ressuscitou, casou com a Maria Madalena, teve filhos com ela. Desacreditar Jesus Cristo. Sai até notícia dizendo que Jesus Cristo era homossexual, um monte de coisa. Tudo, ao mesmo tempo em que se multiplica o engano e a mídia prestigia essa fé popular, essa fé que não salva, ao mesmo tempo em que a mídia incentiva essa fé errada, ao mesmo tempo combate a verdadeira fé, ridiculariza o Senhor Jesus e aqueles que nele acreditam. Esse é o tempo. Esse é o tempo em que a mentira vai ser mais valorizada do que a verdade, em que a verdade vai ser escondida e a mentira muito exposta para as pessoas acreditarem. Mas você está ouvindo a palavra, e eu tenho certeza que não é a primeira vez. Eu não sei porque Deus, nesse tempo presente, resolveu falar tanto com você. Quantas e quantas vezes Ele tem falado a mesma coisa. O próprio Deus está cumprindo esta palavra, pregando em todo tempo e fora de tempo, replicando com argumentos, repreendendo, exortando, aconselhando com toda longanimidade. Sabe por que Deus está sendo longânimo? Sabe por que Deus está sendo generoso? Porque Ele não quer que você se perca, Ele quer que você se salve. Perguntaram para Jesus naquela época: Senhor, são poucos os que se salvam? E Ele disse: porfiai por entrar pela porta estreita, esforçai-vos por entrar pela porta estreita, porque muitos tentarão encontrá-la e não a acharão. E porque largo é o caminho que conduz à perdição, e larga é a porta que conduz à condenação, muitos são os que entram por ela. A porta do erro é enorme, a porta da mentira é gigantesca, a porta da mentira é larga, e a porta da verdade é tão pequenininha, tão estreita, quase não aparece. Mas feliz a pessoa que encontra a porta. E a porta não é no sentido físico, aquela porta de madeira, é uma porta espiritual. Jesus disse: eu sou a porta, quem entrar por mim salvar-se-á. Quem entra por Jesus Cristo encontra salvação. Outra porta não salva. Desculpe, pode ficar orando quanto quiser para uma estátua, para um ídolo, para uma imagem, você não será salvo, nem salvo. Pode invocar

entidades protetoras que você imaginar, nenhuma delas vai te salvar. Essas portas são largas e não salvam. Estão aí, escancaradas, mas todos os que entram por elas encontram a morte. Só uma porta, pequena, estreita, conduz à vida. É uma porta pequena. Para entrar por essa porta, a pessoa tem que se despojar de tudo. Não dá para passar com a mochila, não dá para passar levando mala, não dá para passar carregando o mundo atrás. É uma porta estreita, só dá para passar a própria pessoa, e mesmo assim, ela tem que entrar de joelhos, se humilhando. Uma porta pequena, ela tem que se agachar para entrar por ela. A pessoa tem que chegar diante de Jesus Cristo, pela fé se ajoelhar diante dele e tomar posse da salvação, entrar na vida eterna. Porque quem entra pela porta que é Jesus, está com a entrada garantida para a vida eterna. No livro de Apocalipse, está escrito que João viu a cidade santa, e ela tinha um portal de pérola. Um portal grande, uma grande pérola. Os salvos teriam que passar por aquele portal. E ele escreveu o seguinte no livro de Apocalipse: bem-aventurados e santos aqueles que lavam as suas vestiduras no sangue do Cordeiro, para que tenham direito à árvore da vida e possam entrar na cidade santa pelas portas. Significa que quando você chegar ali, na muralha da Jerusalém Celestial, quando você ver aquele magnífico portal de pérola, ninguém poderá entrar ali se não tiver se lavado antes com o sangue puro de Jesus Cristo. Sangue de outra pessoa não serve, outra fé não serve, só Jesus Cristo. Por isso que ele é a porta. Quem entrar por mim salvar-se-á. Esquece o resto. Aquilo é para quem está com comichão nos ouvidos. Não é o teu caso. Dá ouvidos à verdade. Você é uma pessoa inteligente. Você é uma pessoa que tem discernimento. Não se trata de querer escolher uma religião. Se trata de escolher a porta certa. Se você escolher a porta errada, você morre. Se você escolher a porta certa, você se salva. E como que é a porta certa? Pequena, é a menor de todas. É a menor. Hoje a imprensa e a mídia abafa Jesus Cristo, diminui Jesus Cristo cada vez mais. A porta está ficando cada vez mais pequena. Enquanto isso, a porta do erro vai aumentando cada vez mais. A porta certa é a menor. A porta certa é aquela que está banhada de sangue. Ela representa a morte. Mas quando você entra por ela, você encontra a vida. Porque bem-aventurados aqueles que lavam as suas vestiduras no sangue do Cordeiro, para que tenham direito à árvore da vida e possam entrar na cidade santa pelas portas. A porta que parece a da morte, toda banhada de sangue, é a porta da vida. Se você entrar por ela, você se salvará. Por isso, olhe para mim, eu vou fazer um convite, porque Deus me conjurou a pregar. E eu tive que me comprometer com Ele. Eu fui conjurado por Deus a pregar a palavra, a instar o tempo todo e fora de tempo também, a insistir, a redarguir com você, a contestar com argumentos, a replicar com provas. Nada do que eu falei aqui foi inventado. É tudo verdade. Te comprovei na palavra. Mas não é a primeira vez que você está ouvindo. Deus já falou com você antes. Para você resolver neste momento entrar pela porta certa, você tem que manifestar a tua vontade. Você tem que dizer: eu quero entrar por Jesus Cristo. Eu quero entregar a minha vida para Jesus Cristo. Se você fizer isso, se você só manifestar a vontade, eu quero a porta estreita, eu quero entrar por Jesus Cristo, eu quero só Jesus Cristo. Se você fizer um sinal assim com a mão, o Espírito Santo de Deus vai cuidar do restante. Quem aqui quer receber Jesus?

0: 2:56.
1: Vou descer, Senhor. Eu preciso descer a casa do meu Deus.

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1: Três horas.

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2: Agora le vamos a cantar a Ele. E le vamos a decir: Senhor, tu eres.

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2: 3 e 9.

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1: 3:29.

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1: 3:39.

obrigada para todas as vezes que você disse: Senhor, é a última vez que eu tento. E quando menos esperou, já estava insistindo de novo, acreditando de novo. Já aconteceu isso? Por quê? Nem você sabe por que é que você não parou, já que tinha todos os motivos. Ele está falando é que o seu interior está sendo renovado. Quando, Valesca? Quando? Dia após dia. Dia após dia. Dia após dia. Hoje ele te renova. Amanhã ele te renova. Semana que vem ele te renova. Ano que vem ele vai continuar te renovando. Para alguém que está ao seu lado e diga: você não vai parar. Não é porque você é bom o suficiente. Diga: mas é porque ele te renova. Ele te renova. E quando você pensar que está fraco, o poder dele se aperfeiçoa na tua fraqueza. Diga ao fraco: eu sou forte.

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1: Quatro horas.
2: Eu sinto a tua presença nesse lugar, Deus. O Senhor não falha. O Senhor não mente. O Senhor não muda.

aquele que começou a boa obra é fiel. Ele não é homem para que minta.

0: sentindo a presença de Jesus aqui nesse lugar.
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2: 4 e 6.

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1: 4:14.

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2: 4:22.
3: Deus tem pra tua vida são milagres extraordinários, meu irmão.

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1: 4:31.

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2: Cinco e quatro.

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5: 5:25.

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3: 5:45.

se ele tá certo ou se ele tá errado. Não se preocupe, deixa que o Senhor é quem cuida. Davi entendia muito bem disso, querido. Ah, mandarabachuriana, ele não ousou tocar em Saul.

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0: 3025. 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
4: Seis e cinco.
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6: Na Rússia, tem muitas montanhas. E entre duas montanhas, ligando uma à outra, existe uma ponte que chama muito a atenção, porque ela não foi construída por mãos humanas. É uma ponte interessante, criada pela natureza. É o seguinte, de um dos lados da ponte, há centenas de anos atrás, havia um grande pinheiro. Um pinheiro gigantesco, e as aves do céu vinham e faziam ali seus ninhos, e ali geravam seus filhotes e os alimentavam, e eles cresciam e voavam pelos vales, pelas montanhas. Houve, porém, uma tempestade numa certa ocasião, com um vento violentíssimo, um vento fortíssimo. E o pinheiro gigantesco foi golpeado pelo vento, mas com uma tamanha violência que a sua raiz se arrancou do chão e ele tombou. Quando esse grande pinheiro tombou, a ponta dele foi cair na outra montanha e ficou ali. E o tempo foi passando. O velho pinheiro foi petrificando, todas as suas folhas caíram, os galhos caíram e ficou somente o tronco petrificado. E por ele ser muito largo, acabou se transformando numa ponte. Uma ponte que é utilizada pelas pessoas para chegarem do outro lado. O que me chama a atenção neste fato é que o Senhor Jesus, quando estava aqui na terra, ele disse o seguinte: na verdade vos digo, que se o grão de trigo caindo na terra não morrer, fica ele só. Mas se morrer, dá muito fruto. E o Senhor Jesus disse isso a respeito da sua morte. Ele é o grão de trigo. Você sabe que o trigo, para germinar, para produzir mais trigo, o grão tem que morrer no chão. E se ele morrer, produz muitos outros grãos. E o Senhor Jesus falou isso a respeito dele mesmo. E Jesus Cristo é como este pinheiro, porém muito mais superior, porque ele criou toda a vida, de sorte que tudo o que há existe por causa dele. Mas ele um dia foi abatido pelos nossos pecados, e ele caindo, sendo abatido, ele fez uma ponte que liga a terra ao céu. por onde as pessoas podem passar para chegar à eternidade. Está escrito em São João 12, 24, isto. Mas no versículo 25, o Senhor Jesus diz: quem ama a sua vida, perdê-la-á. E quem neste mundo aborrece a sua vida, guarda-la-á para a vida eterna. Se alguém me serve, siga-me. E onde eu estiver, ali estará também o meu servo. E se alguém me servir, meu Pai o honrará. Quero dizer que você também pode ser como este pinheiro. Você pode ser como o grão de trigo. E você pode ser como o Senhor Jesus. Jesus é superior àquele pinheiro, porque ele caindo e fazendo a ponte, sendo abatido e nos ligando ao céu, ao mesmo tempo ele ressuscitou dos mortos para nos receber do outro lado e nos conceder a vida eterna. E você, que está sendo açoitado pela diversidade da vida, pelos temporais deste mundo, você deve ter fé e coragem, pois dias virão certamente em que você, como aquele velho pinheiro petrificado, vai poder realizar uma grande e nobre missão em benefício dos seus semelhantes. Saiba que você, meu querido, minha querida, pode ser uma bênção para a tua geração e para gerações futuras. O pinheiro, quando estava vivo, ele abrigava as aves do céu. Depois de derribado, ele continuou sendo útil. Você pode fazer a obra de Deus, falar de Jesus, pregar o Evangelho, ajudar a pregar o Evangelho. E você vai também fazer uma ponte num trabalho que permanece por toda a eternidade. E através de você, do teu trabalho, através do teu serviço como servo de Deus, você poderá permitir que muitas outras pessoas entrem em contato com a vida eterna. E o Senhor Jesus te diz: se alguém me serve, siga-me. E onde eu estiver, ali estará também o meu servo. E se alguém me servir, meu Pai o honrará. Nós estamos aqui fazendo a obra de Deus. E enquanto eu estou falando, pessoas estão sendo levantadas. Enquanto eu estou falando, pessoas estão sendo tocadas para ajudarem a fazer a obra de Deus, para pregarem o Evangelho, para fazerem o que eu faço e estabelecer uma ponte que ligue este mundo e as almas perdidas ao céu e à vida eterna. Se você ama Jesus, saiba que ele está ali, do outro lado. Ele é o grão de trigo que morreu, que foi sepultado, mas produziu muitos frutos. E se você quiser, você poderá produzir também muitos frutos, porque o Senhor Jesus disse: eu vos escolhi e vos nomeei para que vades e deis frutos, e o vosso fruto permaneça.

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0: 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A palavra-chave é trigo. 6:14.
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0: 6:31.
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1: 6:58.

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1: A hora certa, agora são 7:08.

0: Confira comigo a hora certa, agora são 7h22.
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7 horas e 32 minutos. 104 FM, novo som, a sua identidade gospel.

0: Agora faltam 18 minutos para as 8 da manhã. Bom dia.
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4: Aqui na 104 FM, agora são 7h48.

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3: Bom dia.

0: Confira comigo a hora certa, 8h16. Bom dia.
1: Nos leva de volta, Senhor, para o lugar onde éramos felizes, onde tínhamos vida, onde éramos só nós dois, Senhor.

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4: 8 horas mais 27 minutos.

0: 8 horas mais 41 minutos. Bom dia para você.
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6: 8h48. Bom dia.

0: ótimo dia para você que tá com a gente na 104 FM, agora 8h59.
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É isso aí, Itaperuna! Muito bom dia, morador dos streets, muito bom dia, dona de casa, bom dia, produtor rural, muito bom dia, Brasil! Estamos iniciando mais um programa de frente com a Irlan Lazo, na melhor sintonia da cidade, ela mesmo, Rádio 104 FM Novo Som, a emoção de verdade é aqui, você sabe disso. Que alegria estar com você em mais um amanhecer, na nossa amada e querida Itaperuna, nossa cidade acolhedora, que nos enche de muita alegria e amor e orgulho. Bom dia para você que, que vai nos assistir, que alegria estar com você, mais um sábado que o Senhor nos concede. Itaperuna! Hoje eu tenho uma grande honra, eu estou frente a frente com ela mais uma vez, que sempre nos dá honra estar aqui no nosso programa. São 3 anos do programa de frente com o Irlan Lazo na Rádio 104 FM Novo Som, e ela é uma das nossas companheiras do nosso programa, uma grande amiga, e eu já vou falar dela em um minutinho, tá? Uma entrevista inédita para você com grandes informações, e hoje temos um recado grandioso para a população de Itaperu. Mas antes disso, Lucas Breme, fiquei sabendo essa semana que um algo que é inédito na população de Itaperuna. Dizem que a população, a juventude, não ouve mais rádio. Mas os novos índices mostram que a juventude também ouve rádio. E por isso nós fizemos até uma música para a juventude de Itaperuna. Agradeceram cada um de vocês. Os novos índices já aprovam e já mostram que a juventude de Itaperuna já escolheu o nosso programa como o programa deles também ouvirem. Já escolheram a Rádio 104 para ouvir o nosso programa. 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Eu volto a falar sobre a nossa entrevista aqui. Um minuto. Bom dia, Brasil!

0: É isso aí, a juventude também já escolheu estar com o programa de frente com o Irlan Lazo, na melhor sintonia, a 104 FM, o som, a emoção de verdade é aqui. Taperuna, hoje eu estou frente a frente com ela, a doutora do povo, uma das advogadas mais renomadas de Taperuna, do noroeste do Brasil, doutora Fátima Abreu, uma grande amiga, companheira da minha vida de uma década, uma pessoa que eu posso dizer que é mais que uma amiga, é uma irmã que eu tenho, que faz parte da minha história, dos momentos baixos e altos, que esteve comigo em momentos de tristeza e de alegria. E hoje eu tenho um grande orgulho de receber aqui. Doutora, muito bom dia.
1: Muito bom dia, meus ouvintes. É um prazer estar com vocês aqui mais uma vez, né? Porque a nossa história, além da rádio, ela ultrapassa um pouquinho esse tempo aí. E acho que eu fui uma das primeiras a vir aqui na rádio, né, Irlan?
0: Com certeza.
1: Isso for... aí. E pra mim é um grande orgulho, porque eu acompanhei a sua trajetória naquele comecinho, aquela coisa mais simples, e hoje a estrutura que você tem, eu só tenho a ter orgulho, porque você é um cara que não ficou estagnado, você lutou, você buscou e você cresceu em vários aspectos da sua vida.
0: Nossa, é emocionante ouvir suas palavras, doutor. Mas, doutora,

0: Conta pra gente, cara, como está a sua vida?
1: A minha vida está muito boa, graças a Deus, também com problemas como todo mundo, né? Com tristezas, com alegria, porque às vezes a gente vê, assim, muita gente me acompanha pelo Instagram e muitas das vezes observa os momentos bons. A gente evita um pouco de mostrar tristeza, problemas, mas a realidade é o seguinte, a vida não é feita só de alegrias, eu também tenho problemas. Esses dias meu pai passou mal, eu até postei, fui 2 horas da manhã, peguei o carro, fui parar no hospital.
2: Nossa.
1: E Muriaé atrás dele, sabe? Então, acontecimentos, mas a gente leva da melhor forma possível, sempre, sempre fé em Deus e que tudo vai dar certo. E é isso, meu irmão, a minha vida, a sua, a nossa, no final das contas, é a mesma coisa.
2: É isso aí, doutora. A gente acompanha muito suas redes sociais. Você, além de ser uma grande advogada, que já fez parte de grandes projetos, uma pessoa conhecedora da lei como poucos, já teve grandes responsabilidades com passos importantes na cidade de Itaperuna e em outras cidades também. Você é uma pessoa muito bem estruturada de forma acadêmica. Mas a sua vida também, ela é carregada de muita história de projetos sociais que você já veio até falar aqui na 104. Eu gostaria que você contasse um pouco sobre isso, cara, porque assim, às vezes as pessoas não observam que existem coisas que são muito a mais, né, cara? E eu sempre falo que, até falando sobre o evangelho, ministrar não é somente com palavras, mas sim com atitudes. E você é uma das pessoas que sempre trouxe isso muito para as pessoas, acerca dessas atitudes, cara. Eu gostaria que você contasse sobre isso.
1: Eu acredito que muitas das vezes...
2: Interferência. Aham, pode falar.
1: Vamos lá. Então, quando a gente pensa assim, eu vou fazer certa coisa para poder Deus me ajudar lá na frente. Eu não tenho essa...
2: Vou falar.
1: Eu não tenho essa visão, porque senão eu tô emprestando. Eu faço sem querer nada em troca. Eu faço porque eu fico feliz em poder ajudar o próximo. E aquele abraço, aquela gratidão, às vezes, de uma coisa tão pequena que é para mim e para o outro não é, me dá uma satisfação, me gera uma alegria tão grande que em nada eu alcançaria. Então, o que eu faço, eu não espero nada em troca, porque senão eu estaria emprestando. E eu não estou emprestando. Eu estou doando o meu tempo, eu estou doando o meu trabalho, porque você pode ter certeza que fazer um projeto social não é fácil, é difícil. Você não tem ideia de como é demandar o seu tempo, estrutura. Eu não faço sozinha. Todos os meus projetos são doações dos meus seguidores que confiam no meu trabalho. E isso em longa data. Então, é toda uma estrutura, uma equipe que você tem que reunir para poder alcançar um objetivo em comum. E quando você também depende de pessoas, você depende que essas ideias sejam em comum. E nem sempre aquilo bate. Então, gera um desgaste, até um desgaste emocional, porque às vezes você fica chateado com certas atitudes de pessoas do grupo, aquilo você tem que relevar, mas aí vem uma outra pessoa que vai te agraciar, uma coisa que você estava precisando. E eu só tenho a resumir: Deus é bom o tempo todo e tem que confiar.
2: Nossa. E, doutora, você é uma das pessoas que eu sempre observei que os seus projetos sempre foram com muito êxito. Eu já acompanhei os seus projetos do Natal, né? Onde você fez grandes eventos sobre o Natal, grandes ações solidárias, né? Da Páscoa também, festa, Dia das Crianças, sim. E qual foi algum desses que mais marcou a sua história?
1: Então, tem maneiras diferentes de marcar. Eu acho, assim, que um dos momentos que mais me marcou foi quando eu fiz uma ação no asilo e uma senhora veio a mim e me disse que estava ali há aproximadamente 10 anos sem visita da família.
2: Nossa, cara.
1: Então aquilo me comoveu de uma tal maneira, porque eu estava levando a alegria, acho que foi, eu não lembro se foi Natal que eu tinha feito, ou se foi Dia das Mães. Foi uma data, sim, porque eu já ajudei também bastante no asilo, com cesta básica.

0: com fralda, né, Natal. E o que mais me marca é mexer assim com idoso, porque a criança, você vê uma coisa lúdica, é bonito, tudo aquilo que é bonito, ele te leva a esperança, sabe? Mas quando você já entra em um outro patamar de uma pessoa mais fragilizada, aquilo te dói porque você se coloca no lugar dela. A criança não tem como me colocar mais no lugar dela, mas o idoso sim. Um parente meu, sim. Então aquilo te leva a refletir que nós só estamos aqui de passagem, que é muito breve.
1: Nossa, já tem participações do bairro Seabe, Marcelo Lima, ó, que Deus abençoe você, a sua vida. Gente, até antes de fazer a
0: Obrigada.
1: próxima pergunta também para a doutora, só uma informaçãozinha que eu vou bater ela o programa todo, tá? No próximo sábado, devido a um projeto da drogaria que eu trabalho, que nós vamos ter, o meu programa vai ser às 1h da tarde, tá, gente? Tá bom? Só para avisar, então eu vou avisar isso toda a programação hoje, no próximo sábado, não será nesse horário, às 9h, será às 1h da tarde, tá bom? Às 13 horas, porque a gente vai ter uma ação, mas não vai deixar de ter programa. E eu te convido você a participar, tá? Gente, voltamos agora. Doutora, cara, e algo interessante que eu acho na sua história é que algumas pessoas podem olhar, porque o ser humano acha que toda pessoa que faz algo, ele acha assim, existe um interesse por baixo. E você é uma pessoa que você nunca fez por interesse. Porque eu gosto de deixar claro pra população da Peruna, por quê? Primeiramente, você nem é. Você é mineira, né?
0: Sou mineira.
1: Você é mineira, sua família é toda de lá.
0: Sim.
1: Então, assim, algumas pessoas
0: Mas eu
1: podem.
0: faço as coisas lá também.
1: Sim,
0: Sempre
1: não, mas o que
0: fiz.
1: acontece? Porque às vezes a pessoa vê alguém fazendo uma ação, um projeto, e fala assim: ó, tem algum interesse por trás, quer ser candidata, quer ser. E a sua história nega isso o tempo todo. Você sempre fez de coração mesmo, cara. Tem pessoas que fazem, pra se aparecer, pra tentar construir alguma coisa, algo assim. Mas você sempre fez de coração e continua fazendo de coração pro próximo.
0: É, até porque esse viés político aí, eu já tive a oportunidade de vir candidata, não é o meu interesse ser candidata a alguma coisa hoje, não é meu interesse. Eu sempre fiz realmente por conta de aproveitar o meu Instagram. A questão é o seguinte: se eu tenho um Instagram com mais de 100 mil seguidores, eu tenho um engajamento, graças a Deus, muito bom, eu conheço pessoas que viabilizam esse tipo de projeto e de maior coração, sabe? Nós tivemos o Dinei, nosso amigo, que fez um vídeo,
1: E
0: só
1: jogador do
0: agradecer,
1: Corinthians, gente.
0: jogador do Corinthians, tá até no nosso Instagram,
1: Isso.
0: né? Eu pedi ele de todo bom coração anunciando aí um projeto que a gente vai fazer. Vamos falar
1: Daqui a pouquinho, no
0: no
1: segundo bloco.
0: segundo bloco.
1: Segundo bloco, segundo.
0: Calma aí, gente, fica ouvindo que tem
1: É
0: novidades.
1: isso aí.
0: É, sabe? Então, qual a validade que teria para me autovalidar? Não preciso de me autovalidar. Se eu tiver uma finalidade melhor, né, alcançar algo melhor, eu vou fazer. Toda a minha vida eu sempre busquei aproveitar as oportunidades que a vida me deu. E se eu tenho um engajamento bom, se eu tenho pessoas que me seguem, por que não? Eu vou ter só para postar uma foto minha? Ok, mas isso não me engrandece o meu eu, Fátima Abreu, como pessoa, ser humano, sabe? Seguidora de Deus, discípula de Jesus. Isso não me enaltece, enaltece o meu ego. Se eu disser que não, é mentira. Quem posta uma foto não esperando uma curtida, é mentira. Eu estou sendo sincera com
1: Sim.
0: vocês aqui. Mas se eu posso aproveitar por um outro lado, por que não? O que eu ganho com isso, fazendo essas ações? Nada do que eu poste me dá. É algo muito maior. Só que faz realmente para saber. E convida vocês, quem quiser participar das ações aqui em Itaperuna ou das ações lá em Antônio Prado de Minas que eu faço, me manda um direct que tá dentro. Se você tem um bom coração, quer ajudar de qualquer forma, mesmo que seja para entregar um copo de refrigerante, você é convidado nosso e vai ser muito bem recebido.
1: Fátima, até antes de chamar nosso primeiro comercial, é isso que você falou, uma grande verdade. Deve ter um mês atrás, eu estava em uma ação que eu fui convidado em Retiro para participar, colaborar também junto com a equipe de saúde que a gente tem, né? Assim, com os companheiros e tal. Aí uma moça mandou uma mensagem no Instagram pra mim, até muito conhecida minha, criada comigo lá na zona rural da Barra da Salgada. Aí ela formou, ou tá formando pra técnico de enfermagem. Ela mandou pra mim assim: Ilan, próxima vez que tiver uma ação, você deixa eu ir com você, cara? Tem que pagar alguma coisa? Nossa, eu acho muito legal. Eu falei, cara, pagar? Eu falei, se quiser, eu mando ter um carro te buscar.
0: Com certeza.
1: Vem pro time do bem, cara. Vem pro time que quer fazer as coisas sem interesse. Eu sempre também falo, sempre tive esse intuito de poder ajudar, cara. Eu falo que todo dia eu estava falando com um amigo, com um conhecido aqui do bairro Vinhosa. Ele tem então uma barbearia. Eu falei com ele, cara, se você ver as ajudas que eu faço sem mostrar a ninguém, eu não tenho uma igreja que me pede as coisas que eu nego é pra elas. É todo mês, é uma rifinha, ajuda uma festa aqui, ajuda um ventilador de igreja de Venâncio, ajuda um bebedouro, igual os dedos de negra de Retiro. E eu tô falando aqui porque às vezes não precisa nem ficar falando, não tô falando pra mim, moça, não, porque vem de faz, cara.
0: E não precisa. E outra coisa, incentiva as outras pessoas também a fazerem.
1: Incentiva a fazerem. É um algo que, assim, é uma colheita, Fafá, fazer o bem é uma colheita que você não tem noção. Assim, é um algo, assim, que não tem como explicar como que Deus retribui pras pessoas, cara.
0: E isso a gente precisa de mais pessoas para participarem. Porque eu acho assim, é muito fácil eu ir para uma igreja ou para um terreiro, não importa a religião, ir lá pedir a Deus, pedir a, não sei, a entidade, e não olhar para o seu irmão que está ali passando fome,
1: é
0: o seu vizinho que precisa de uma palavra.
1: É verdade.
0: Então, só pedir para si é um egoísmo tão grande que eu não acredito que, assim, na viabilidade de Deus estar te ouvindo, porque o principal que Jesus disse é amar o próximo como a ti mesmo. Então, se você vê o outro precisando de uma ajuda e você tem aquele egoísmo, deixa pra lá, é obrigação de outros ajudarem, você não tá fazendo o principal mandamento.
1: É verdade.
0: E o que adianta eu orar, andar com uma saia lá no pé, e isso, aquilo, e o principal eu não faço?
1: É o versículo de Tiago, né? A fé sem obras é morta, né?
0: Perfeitamente. Sem obras ela é morta. Não adianta. Isso aí é fato. E outra coisa, é difícil.
1: É difícil.
0: É difícil você tirar do seu para dar para o outro. Essa é a maior prova que você pode dar que você ama a Deus. É quando você deixa de fazer para si para fazer para o outro.
1: É isso aí. Mas vamos agora pro nosso primeiro comercial, gente. Toma aquele café, toma aquela água. Aumente o volume aí no carro, no rádio, no aplicativo. Segundo bloco, vem um recado importante para a população. Se liga aí. Bom dia, Brasil!
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0: É isso aí, Itaperuna, estamos de volta, gente. O melhor programa da cidade, Rádio 104 FM, o som, a emissora, a emoção de verdade é aqui. Doutora!
1: Agora eu vou te interromper.
2: Gente.
1: Calma, ouvintes. Meus ouvintes, vamos falar a verdade, irmão. Não que nós estejamos mentindo, mas vamos revelar o nosso projeto real. Qual o motivo dessa entrevista? Que não era para falar de novo dos meus. Porque agora eles são nossos.
0: É isso aí, gente. Gente, com muita alegria, nós anunciamos uma união entre eu e a doutora Fátima do nosso projeto. Todos vocês sabem que diariamente eu tenho um projeto de saúde. E a doutora Fátima tem um projeto com várias ações para crianças, Natal...
1: Na parte Páscoa, mais social parte da social. Coisa, de criança.
0: E agora a gente fizemos uma união nesse projeto, transformamos ele num nome. Qual o nome, doutora? Laço de Esperança, um projeto em prol da sociedade, da população. E amanhã, aonde que vai ser, doutora? Conta para mim.
1: Então, vamos dar o pontapé inicial no Havaí. E a gente, eu já tinha até anunciado, né, na minha rede social. E aí eu acho que a gente devia contar como a ideia surgiu pro pessoal. Porque em uma conversa informal, a gente conversando no telefone à noite, falei, Irlan, você tem a área da saúde, eu tenho mais essa parte social de criança e de trazer, né, um dia feliz pro idoso, ou para as crianças. Vamos unir os dois que a gente faz uma coisa maior. Uma coisa que vai abranger desde estar olhando um pouco pela saúde das pessoas, até a questão emocional, do carinho, do abraço, do afetivo. Vamos nos unir? Aí, ok, o Ilan adorou a ideia. Falei, não, vamos, mano, vamos. Aí nós ficamos discutindo o nome do grupo. Aí sugeri alguns e tal. Falei, passei alguns e falei, escolha você. Então, a escolha do nome do grupo ficou por conta do Irlan, eu abracei, lógico, né? E a gente começou a discutir o que poderia oferecer à população. Eu, dentro da minha área, e o Irlan, dentro da dele, e ficou essa coisa maravilhosa.
0: Amanhã, gente, acompanhe a gente nas redes sociais amanhã, que vai ser marcante lá no Distrito do Havaí. Já estivemos lá, né, Fafá? Estivemos
1: Sim.
0: lá na sexta-feira. Foi na sexta, não, na quinta, né?
1: Quinta-feira.
0: Estivemos lá na quinta-feira.
1: Vai ser no bar do senhor Crenilson, que nos recebeu muito bem.
0: Uma pessoa maravilhosa, cara do coração aberto. E, gente, ó, amanhã vai ser gigante lá. Ó,
1: aproveitando a oportunidade, eu tenho que falar, é agradecer aos meus seguidores que contribuíram, que se não fosse eles,
0: Sim.
1: a gente não teria como realizar esse projeto. Agradecer ao Empório Vito Zanon também, que doou toda a ornamentação da festa, doou uma cesta que a gente vai sortear. Vão ter mais brindes para as mamães, brinquedo para as crianças, pula-pula, algodão doce, pipoca. Agora da sua parte, fala aí.
0: Gente, o que a Fátima consegue nesse esquisito dela é
1: eu pessoa. Agradeço a confiança dos meus seguidores, dos meus patrocinadores.
0: Assim. A gente vai estar levando a área da saúde, vou estar levando uma nutricionista, vamos estar levando também farmacêuticos, uma multidisciplinar da saúde, fazendo aferição de pressão arterial, teste de glicemia, saturação, olhar batimento cardíaco, uma consulta em geral para todas as pessoas que estiverem lá. Vamos cuidar da saúde das pessoas. Já prometemos também que nós vamos na casa de algumas pessoas que não vão poder ir lá por situações clínicas dela, mas nós vamos até a sua casa lá amanhã também. Então, assim, vai ser um dia marcante. E a nossa chegada lá amanhã vai ser marcante também, né, Fátima? Assim, existe uma equipe nossa também que vai com a gente, uma equipe para toda a segurança, para dar um amparo ao distrito. A gente não vai sozinho, existe um grupo, né, Fátima?
1: Sim, isso aí. É que nós falamos no primeiro bloco. Nós precisamos de pessoas para a gente poder realizar esse sonho. Porque nós dois sozinhos a gente não conseguiria. Nós precisamos de quem contribua para as ações que está por detrás. Nós precisamos de quem está na frente ali, ajudando, né, a organizar, ajudando a servir. Então, é todo um preparo de uma equipe para a gente poder conseguir realizar esse dia feliz, esse dia de saúde, para a população que às vezes não tem acesso a esse tipo de coisa sempre.
0: É verdade.
1: Então, só deixando assim, claro, de que nós não vamos parar por aqui.
0: É só o primeiro.
1: É só o primeiro de muitos.
0: É só o primeiro de muitos. É uma união, né, Fátio?
1: Que é isso aí.
0: Já deu certo, é unir dois quesitos. Esse ano, assim, a gente vem de algumas ações como a do Venâncio, que foram sucesso, viemos de um de retiro. São algo que eu faço na minha vida toda e agora é unir com quem tem muita experiência também. Então, assim, é um projeto, gente, que tem muito para ajudar as pessoas. Eu sempre falo, não é competição com ninguém, né, Fátima?
1: Não.
0: Quem dera se todo mundo fizesse um pouquinho, né, cara? O mundo seria outro, cara. O mundo seria outro. E amanhã, no Distrito do Avaí, a partir das 8h30 da manhã, nós vamos estar aí com toda a população. Com muita alegria, né, Fátima? Com muita alegria, contagiando todos com muita alegria. Pipoca, algodão doce, pula-pula. E também cuidando muito da saúde de cada um de vocês.
1: E nós esperamos a participação de todos vocês. Todos são convidados para poder participar. A gente espera e a gente agradece novamente a quem contribuiu de uma forma ou de outra. Quem vai estar conosco lá também, porque a gente precisa dessa equipe, porque a gente não faz nada sozinho.
0: Sim.
1: Então, é toda uma união de pessoas boas para fazer o bem.
0: É isso aí. Fátima, até agora já passamos o recado.

0: Gostaria de fazer uma pergunta pra você, cara. Algumas perguntas, assim, sobre alguns temas. O que você pensa sobre o amor na sua vida, cara?
1: Mas em que sentido você tá falando amor? Literal?
0: Porque assim, eu já fiz essa pergunta pra vários convidados e... Mateus 24:12 diz que o amor no final dos tempos se esfriaria muito. A gente vê as pessoas cada dia amando menos, cara. Eu não falei no amor de homem e mulher, não, de forma geral. O que você acha dessa sociedade, cara?
1: Eu acho que as pessoas estão vendo o amor de forma descartável. Parece que tudo ficou tão fácil que você não insiste no outro. Não existe ser humano perfeito, não existe perfeição. Até porque a imperfeição é linda. Você aprende com ela. Não existe ser humano perfeito. Não existe quem vai agradar a todo mundo. Então, para mim, o amor é você insistir em tentar melhorar o outro, se doar, sem ficar pensando, sem mimimi. Porque parece que tem, hoje em dia, tá muito, assim, mimimi. Parece que você tem que passar no teste primeiro do IBGE, eles fazem 1.550 perguntas para saber o que você faz, o que você é, sem lhe conhecer, sem saber da sua essência, já te julgam. Então é muito fácil você julgar o outro sem saber o que passa na vida dele, sem saber aquele momento. E eu acho que falta isso, a gente ter um pouco mais de paciência e não abrir mão tão fácil de coisas difíceis, porque só tem graça quando a gente conquista. Nada que é fácil é bom, porque o que é fácil vai fácil também.
0: Com certeza, Fátima. E também, cara, outra pergunta que eu tenho pra você também: o que significa Deus na sua história, cara?
1: Eu já tive muitos conflitos em querer entender Deus. E hoje, eu cá comigo, eu não tenho realmente essa resposta para lhe dar. Por quê? Ele é tão, tão divino, tão maravilhoso, tão perfeito, que como que você explica uma folha? Como que você explica uma flor? Como que você explica o ar, o oxigênio que a gente respira? Tudo isso é Deus. E uma coisa tão divina, tão perfeita, ela não pode ter existido, ter criado, sem ter um propósito para cada coisa. E Deus, para mim, é isso. Nossa. É propósito.
0: Nossa. Gente, nós vamos agora chamar mais um comercial e voltamos com a parte final do nosso programa. Fica ligadinho. Voltando a falar também, duas informaçõezinhas também, tá, gente? É rapidinho também. Terça-feira, guarda essa data. Terça-feira, 4 horas da tarde. Terça-feira, 4 horas da tarde. Nós vamos estar aqui em mais uma edição especial. Quando a gente vem aqui na Para a Tarde, vocês sabem que existe uma edição especial. O patrão liga, Lucas Breme, e eu só obedeço, tá? Nós vamos estar aqui em mais uma edição especial com uma grande entrevista, com uma grande autoridade da cidade de Itaperuna. Quer saber? Só ficar ligadinho nas minhas redes sociais e da Rádio 104 FM no som. Já está dando o que falar. É uma entrevista, pela primeira vez ele vai dar uma entrevista em uma rádio. E qual é a rádio? 104 FM Novo Som. Você já sabe, a emoção de verdade é aqui. Fica ligadinho, já volto pro terceiro bloco. Bom dia, Brasil!
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isso aí, Itaperuna. Muito bom dia, Itaperuna. Estamos de volta agora, parte final do nosso programa. Gente, duas informaçõezinhas antes de nós fazer o nosso agradecimento à doutora Fátima. Primeiramente, nós queremos agradecer a Deus pela sua vida. Mais uma informação. Próximo sábado, o nosso programa, que geralmente acontece às 9 da manhã, será às 1 hora da tarde, 13 horas, tá, gente? Por quê? Porque eu tenho um grande compromisso aqui no bairro Vinhosa, vai ter uma grande ação na Drogaria Moderna, você é nosso convidado, vai ter pipoca, muita saúde também pra todos vocês aqui na Joaquim Caetano Queiroz 19. Então, assim, aferição de pressão arterial, teste de glicemia também, é uma grande ação na Drogaria Moderna, em conjunto com a Bioestratos, tá, gente? E a partir das 8 horas da manhã também, então, assim, infelizmente, eu não vou poder estar aqui nesse horário. Então, nosso programa vai ser na parte da tarde, às 13 horas, 1 hora da tarde, tá? Vai estar aqui nosso programa O Pingo Rural e o Célio Júnior. Pensa em duas pessoas maravilhosas, os caras fenomenal. O Pingo Rural se tornou uma das referências nossas das zonas rurais, da agricultura, fazendo aqueles belos vídeos com aqueles animais, um cara que é muito apaixonado pela roça. E o Célio Júnior é filho do Celinho da Floresta. Talvez você vai conhecer pelo Celinho da Floresta. São pessoas, gente, com um coração gigantesco. Os caras são tão bons, Fátima, que eles fazem um álcool que eu fico assim, espantado. Eles dão um boi de presente pros outros. São pessoas assim, nascem bezerrinhos, mandam as pessoas pegar. E é um menino assim, são dono da Top 10 Itaperuna. Não, Top Biju Itaperuna. Então são pessoas maravilhosas. Vão estar com a gente aqui. Você sabe, os talentos da nossa região estão aqui. Aqui vem pessoas que as outras emissoras às vezes não querem. Porque as outras emissoras pensam muito em dinheiro. Nós pensamos.

0: quem está ao seu lado, pessoas do povo. E aqui, você sabe, a emoção, as pessoas que trazem emoção estão aqui com a gente. A 104 é diferente, por isso que a 104 não para de crescer em Itaperuna. Gente, doutora, muito obrigado por essa participação mais uma vez, do fundo do coração, essa amizade. Você sabe, essa rádio é sua e que Deus te abençoe sempre. Deixa você nas considerações finais.
1: É, Irlan, nossa parceria aí, mais de 10 anos.
0: Mais 10 anos.
1: No bom e no ruim, nós sempre tivemos
0: sempre
1: juntos.
0: Sempre, isso aí.
1: Meus queridos ouvintes, muito obrigada por vocês aí terem dispostos de um tempinho para me ouvir, para ouvir meu amigo Irlan, que mais que merece, é merecedor, sempre vem galgando, e começou com a gente estava lembrando que com o celularzinho, que era uma câmera horrível. E hoje já está, graças a Deus, com equipamento muito bom. E se Deus quiser, só tende a melhorar. Agradecer aos meus seguidores que contribuíram com as doações. Ao Empório Vitor Zanon, que contribuiu com toda a organização da festa. E a todos vocês do Havaí. Conto com todos vocês no Havaí para poder participar dessa festa. Que também, nos incentiva a fazer mais. A gente vê que a população está aceitando o nosso carinho. E nós também precisamos receber esse carinho de vocês como forma de incentivo. Então, só muito obrigado. Conto com vocês. A festa vai ser linda e de coração.
0: Vanessa, doutor, até deixou um convite, né, gente? E lá, o que ela também, cara, me empolguei tanto com isso.
1: Todo mundo, bem-vindo.
0: Vambora, amanhã nós vamos estar saindo às 7:30 da manhã, em frente à padaria São Geraldo, aquela padaria que fica na bifurcação pra quem vai pra estado do Bananal e quem vai pro Havaí. Nós vamos sair numa carreata ali, gente, carro de som. Gente, amanhã o distrito do Havaí vai ficar pequeno.
1: Leve seu filho pra
0: participar. Leve seu filho, pipoca.
1: Você vai ser muito bem recebido.
0: Vem pro time da alegria. O Havaí vai ficar pequeno amanhã. É muita alegria. Pra um local... Fafá, por que foi a escolha do Havaí? Primeiro local, até pra terminar o nosso programa agora. É, eu vou soltar aquele funkzinho que já virou moda. Não pode terminar o programa sem ele. O que acontece? As pessoas do Havaí, por mais que eu não esteja, tá tão bonitinho, né?
1: Sim.
0: Que eu tinha tantos anos que eu não ia no Havaí. Eu lembro que a última vez que eu fui no Havaí foi ter eu, meu pai, lá, tem mais de uns 5 anos. É, e muitas pessoas do Havaí me mandavam mensagem, cara. Eu falava assim, Irlan, ninguém vem no Havaí, cara. Ninguém dá atenção. Assim, umas atençãozinhas, talvez o ser humano precisa de atenção, Fátima.
1: Precisa de carinho.
0: Então, assim, eles me mandavam essas mensagens. Assim, por mais que o distrito, eu gosto de deixar, cara, não, eu não vejo que ele está tão abandonado de forma, assim, tá bem...
1: Estrutural.
0: Isso, tá bem cuidadinho.
1: Sim.
0: Tá bonitinho, tá uma gracinha o distrito. Só que falta um carinho humano. E essa pessoa, às vezes, via eu fazer aquelas ações e mandava pra mim. Até a minha amiga Natália vai estar com a gente lá amanhã. O dia que eu mandei pra Natália, nós vamos no Havaí. Ela quase morreu de alegria. A mãe dela esteve com a gente. São pessoas humildes, pessoas que precisam desse amparo. E a gente vai estar lá amanhã trazendo uma alegria pra aquele distrito que talvez poucas vezes teve, como vai ser amanhã. E você quer vir com a gente? A partir das 7:30 vamos estar saindo de uma meia concentração.
1: Vai ser muito bem-vindo e nós vamos ficar muito felizes.
0: É,
1: você
0: aí,
1: aqui de Itaperuna, for no Havaí levar seu filho para poder brincar com a gente, para poder participar, concorrer a brindes, né? Tem a parte aí do Irlan, de poder ver sua pressão, consultar com o nutricionista.
0: Vai ser muito bom, vai ser gigante, gente. Itaperuna, doutora, muito obrigado. Gente...
1: Obrigada, gente.
0: Lembrando, terça-feira, 4 horas da tarde, eu acho que vai ter gás pra sortear na terça, tá, gente? 4 horas, você que tá precisando de um gás, acho que nós vamos sortear um gás aqui pelas minhas informações, tá? Então, terça-feira, 4 horas, entrevista com as maiores autoridades da cidade de Itaperuna hoje da atualidade, tá? Lá no Instagram, todo mundo batendo cabeça pra saber quem que é. Que Deus abençoe sua vida, bom dia, um ótimo final de semana. Amanhã, Havaí, estamos chegando aí. Fiquem com o funkzinho, que já virou moda na cidade. Bom dia, Brasil!
2: Ali vai ter!

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14: Bom dia, amados ouvintes do nosso programa, o Programa Nova Manhã. É com muita alegria e satisfação que nós estamos no ar nesta manhã para ministrarmos a palavra de Deus ao coração dos nossos queridos ouvintes. Louvado seja o nome do Senhor. Nós louvamos a Deus por mais uma semana que está se findando. E eu creio que você também foi extremamente abençoado durante toda esta semana, ok? Glória a Deus, louvamos a Deus porque a palavra do Senhor nos diz que o Senhor é bom e a sua misericórdia dura para sempre, de geração em geração, é a sua fidelidade, aleluia. Glória a Deus. E quem teme ao Senhor não se preocupa, não vive ansioso, não vive preocupado, não vive ansioso, não vive triste, não vive temeroso do que poderá acontecer à sua vida. Hoje nós estaremos falando daqui a pouco sobre o homem que teme ao Senhor, baseado no Salmo 112. Então, querido, o princípio de tudo é temermos ao Senhor, não é? Temermos ao Senhor. E o mais será consequência daquilo que, ou seja, consequência em relação àquele que teme o Senhor, né? A sua vida, a sua casa, o seu dia a dia, o Senhor estará abençoando poderosamente nesta terra. Então fique ligado aí, daqui a pouco estaremos falando um pouco sobre o homem que teme ao Senhor. E esse mês é o mês chamado mês da família, né? É o mês considerado mês da família, mês de maio. E estaremos aqui sempre dando uma palavra no nosso programa sobre assuntos relacionados à família, ok? Neste mês de maio. Também quero fazer um convite a você, querido. Hoje estaremos lá no calçadão da Beira Rio. Nosso calçadão está muito bonito, graças a Deus. O nosso prefeito deu uma reformada e uma repaginada no calçadão da Beira Rio. E está muito bonito, muito agradável. Agora temos ali uma iluminação muito abençoada. Temos ali playground, temos ali área para exercícios, né? É uma academia ao ar livre, vamos dizer assim, não é? Na Beira Rio. E também umas áreas para recreação, esportes, quadra de areia e também locais com banquinhos, né? Com uma área

para recriarmos, para estarmos ali conversando, batendo um papo e quem sabe até pescando ali, não é? Tem algumas pessoas que têm aproveitado a noite agora para pescar. Bem, mas nós queremos convidar a você para estar ali conosco. Vamos estar evangelizando pessoas, vamos estar tendo um período de louvor ali, um acústico, com louvores. E aproveitarmos também, como já disse, para evangelizarmos as pessoas que porventura estiverem ali ao nosso redor. Ok? Então hoje, a partir das 19h30, quem sabe você poderia sair da sua casa, levar os seus filhos para o calçadão da Beira Rio, dar uma caminhada, aproveitar para dar uma caminhada e também para levar os seus filhos para se divertirem ali na Beira Rio, no playground e também nas demais áreas ali de lazer da Beira Rio. E estaremos lá louvando ao Senhor e também evangelizando, ok? Então você que está me ouvindo, está convidado para estar conosco a partir das 19h30. Amanhã teremos programação também na Comev, lá na Comunidade Evangélica de Itaperuna, na Praça Santos Dumont, número 146, Centro. A partir das 18h temos Escola Bíblica e a partir das 19h15, culto de louvor, adoração e pregação da Palavra de Deus, ok? Você está convidado para estar conosco nos nossos eventos amanhã, ok? Vamos ao primeiro louvor desta manhã, Bondade de Deus com Isaías Saad.

Hoje, a partir das 19h30, estaremos na Beira Rio, no calçadão da Beira Rio, fazendo um louvor acústico e teremos ali um período de evangelismo. Você, querido, que puder ir à Beira Rio nesta noite, vá, leve seus filhos para se recrearem no playground, na praça de esportes, vá também com disposição para dar uma caminhada na Beira Rio, no calçadão da Beira Rio, que está muito bonito, muito iluminado, e vamos aproveitar também para evangelizarmos vidas ali naquele local. Então hoje, a partir das 19h30, estaremos lá na Beira Rio, mais próximo da Praça de Esportes,

e daquele playground que tem ali, bem no centro do calçadão, da beira rio, ok? Estaremos ali fazendo acústico com louvores e também estaremos evangelizando pessoas, ok? Esperamos você lá, você que, quem sabe, estava precisando de uma opção, né, para hoje, na sua agenda aí, alguma coisa para fazer, aproveite, vá à beira rio, né, vá com uma roupa bem descontraída, um short, um bermudão, não é mesmo? De chinelo, para nós estarmos ali nos recreando, louvando a Deus e evangelizando. Aguardo você lá a partir das 19h30. E amanhã, como já disse, teremos um dos nossos eventos na comunidade evangélica de Itaperuna a partir das 18h, estudo da palavra de Deus, e após teremos o culto de louvor, de adoração e também de pregação da palavra. Contamos com você, vá, leve sua família, você que ainda não congrega em nenhuma igreja, está decidindo, não é, sobre isto nesses últimos dias, vá, participe conosco, você será muito bem recebido no nosso meio. Vamos a mais um louvor nesta manhã, e agora eu quero oferecer este louvor também aos nossos ouvintes que aniversariaram nesta semana. Alô, você que completou mais um ano de vida nesta semana, eu quero parabenizar a irmã Ana Cláudia, da comunidade evangélica de Itaperuna, que completou mais um ano de vida nesta semana. Que Deus a abençoe em nome de Jesus. E a todos os demais que completaram anos nesta semana, que fez mais um aniversário nesta semana, que Deus te abençoe poderosamente em nome de Jesus. Eu quero oferecer aqui um louvor com Júlia Vitória, Se Tenho a Cristo.

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4: Eu quero colocar aqui um áudio agora do secretário de saúde do nosso município, Dr. Sávio, que tem, assim, dialogado conosco, e nós temos apresentado aqui alguns reclames da nossa população em relação à questão do atendimento do SUS na nossa cidade, o programa de distribuição de fichas, etc., né? Graças a Deus, temos avançado em relação à questão de atendimentos pelo SUS e também aquela fila chamada fila da madrugada, que acabou na nossa cidade. E tem muitas pessoas que questionam que antigamente era melhor do que hoje, né? Conversei com uma pessoa que disse: olha, antigamente com a fila da madrugada se conseguia mais atendimentos do que hoje. Mas o secretário tem se esforçado para que os atendimentos avancem e as pessoas sejam atendidas, possam também conseguir fichas para suas consultas e, enfim, saúde é prioridade, né? E graças a Deus nós temos visto um avanço muito grande em relação ao atendimento pelo SUS na nossa cidade. Eu quero colocar aqui um áudio do secretário, porque tem coisas que eu falei com ele, que eles precisam de falar com a gente, informar a população, porque senão a população não fica sabendo do que está sendo feito, das melhoras que estão acontecendo. Então nós vamos passar esse áudio a partir de agora e você preste bastante atenção, ok?
5: Boa tarde, pastor. Boa tarde, ouvinte da rádio e tal.
4: Aumenta para nós aí.
5: Para todos que nós aqui na gestão da saúde, prefeito Nelo, do vice Jair, nós somos 100% adeptos de ouvir as críticas da população, assimilar o que é crítica positiva, o que é construtiva, o que é crítica política, enfim. A gente tem o discernimento de separar as coisas e evoluir, né, quando a crítica é construtiva. A gente faz isso constantemente para aprimorar o sistema de saúde, a melhoria do acesso. Mas eu preciso afirmar também uma coisa que a gente persegue desde quando entramos aqui, que é a humanização, a qualidade do acesso e a ampliação do acesso. É preciso afirmar, primeiro, a fila da madrugada que existia era uma fila cruel e uma fila desumana. Não era uma fila com acesso para todos, era uma fila com acesso para poucos. E quando a pessoa defende o retorno da fila da madrugada, na verdade está defendendo um acesso que ela mesma tinha com facilidade. Ou porque ela podia vir para a fila da madrugada, tinha meios físicos para isso, ou porque ela tinha algum conhecido, algum político que poderia fornecer essa ficha para ela, que era muito costumeiro, né? Essas fichas ficaram na mão de intermediários e poucos tinham acesso. Ou ela tinha algum dinheiro para pagar a pessoa para ficar na fila, para dormir para ela no posto. E assim, ela vinha tentar ter acesso a uma consulta de especialidade. Por que tentar, que eu digo? Porque muitas das vezes a pessoa vinha para a fila e ainda assim voltava para casa sem a famigerada ficha. porque inclusive a oferta de consultas era muito menor do que atualmente nós temos na Ultravasso, que hoje são 8.200 consultas por mês. O acesso que tinha aqui era em média 3 mil consultas. Enfim, por que eu defendo muito isso? Porque, na verdade, quando a pessoa está defendendo a volta da fila, ela está pensando nela mesma, né? Eu posso ir para a fila e eu defendo a volta da fila madrugada. E as outras milhares de pessoas que não podiam vir para a fila da madrugada? E as milhares de pessoas que nunca tiveram acesso e conseguiram vir para a fila da madrugada? Como que essas pessoas teriam a consulta de especialidade? É claro, hoje o tempo de espera é um pouco maior, porque realmente é um sistema, é para a cidade toda, né? Através das UBS. Então, o que era restrito ao Ultravasso numa madrugada, hoje é pulverizado em todas as UBS, porém com oferta muito maior. Então, vou dar um exemplo, uma consulta hoje de ortopedista eletiva, que não é uma consulta de urgência, o cidadão espera em média 30 dias desde a inserção no sistema, que é uma espera razoável, comparada inclusive com planos de saúde, que a espera tem sido maior. Então, por isso que a gente defende muito a descentralização, defende veementemente que a fila da madrugada não deve existir nunca mais. Inclusive, Itapiruna era uma das poucas cidades do Brasil que ainda tinham o costume de distribuição de fichas na madrugada, porque todas as cidades que vão evoluindo, elas descentralizam, informatizam, regulam e colocam isso numa oferta para toda a cidade. Foi o que foi feito. Lembrando ainda que nessa gestão foi inserido nos distritos exames de imagem nos distritos, como ultrassom, cardiologia, ecocardiograma, eletro. Todos os distritos hoje recebem as consultas e exames de imagem na gestão Nel e Jair Neto. E agora acabamos de implementar a telemedicina, que é a consulta de especialidade nos distritos, sem precisar da pessoa vir no centro da cidade para solicitar. É um avanço muito importante. E aí, voltando a falar da fila, e também a cidadã que criticou, ela menciona que o caminho do cidadão hoje é muito pior, porque ele tem que passar por um clínico geral. Se ele está com a dor na coluna, por exemplo, ele quer ir no ortopedista, mas tem que passar por um clínico geral. E aí eu vou dar um exemplo bem clássico da situação que ela coloca na rede social. Às vezes a pessoa, ela imagina que ela precisa de um determinado médico especialista, e ela vem num ortopedista com dor na coluna e chega na consulta do ortopedista, o próprio médico vira para ela e fala: ó, você precisa de uma consulta de neurocirurgião. E a pessoa perdeu o tempo dela, veio numa consulta que ela imaginou ser aquela, mas que deveria ter sido definido, na verdade, por um clínico geral da UBS, que é o que acontece hoje. Quem tem a expertise, a formação e quem tem conhecimento para definir qual médico a gente precisa é o médico e não nós mesmos, né? Às vezes a gente está com a dor no peito e já de cara a gente imagina precisar de um cardiologista. Mas quem vai definir realmente para qual médico especialista você precisa ser direcionada é o clínico, é um médico generalista que está na UBS, às vezes que está no PU. Enfim, esse é o sistema de regulação correto. Portanto, a gente volta a defender, claro, tem que melhorar muito, tem que informatizar mais, tem que reduzir o tempo de espera, os exames, a gente precisa ampliar a oferta, não é um desafio fácil para reduzir o tempo de espera. Esse é o grande desafio nosso, reduzir o tempo de espera, principalmente nos exames de imagem, é isso que a gente está perseguindo. Fique com Deus.
4: Ok, aí estão as palavras do nosso secretário de saúde, Dr. Sávio, né, Saboia, e nós temos acompanhado a gestão do secretário de saúde na nossa cidade e temos tentado também conversar com ele sobre, como já disse, sobre as reclamações que às vezes chegam até nós, né? Nós somos pastores de igrejas e nas nossas igrejas tem muitas pessoas que dependem do atendimento pelo SUS. E muitas vezes a gente ouve nos corredores da igreja, né? Muitos comentários negativos. Mas eu falei com o doutor Sávio que seria interessante a gente estar fazendo essa ponte de ligação, né? Esse contato, para que as pessoas possam entender o que está acontecendo também, né? Porque às vezes as pessoas chegam também no atendimento, né, no recebimento das fichas, e quando recebe uma ficha para um clínico geral, o que que acontece? A pessoa acha errado, né? De repente, eu não quero um clínico geral, eu quero uma ficha para X. Mas quem sabe o que você está sentindo e que você precisa é o médico, não é você mesmo. Então, às vezes, não adianta nada a pessoa chegar lá e pegar uma ficha e chegar

o consultório do médico e o médico dizer, olha, eu não atendo nessa especialidade, eu tenho que pegar a ficha para fulano de tal, para médico tal, para ciclano de tal. Então, nisso, eu entendi e concordei plenamente com o Sávio, de que, na verdade, quem tem que te avaliar primeiramente é um clínico geral, para depois você receber o encaminhamento para o médico daquela especialidade, né, de acordo com o problema que você estiver enfrentando a nível físico, né? Então, que Deus abençoe o trabalho do Sávio e que o atendimento do SUS, né, da nossa cidade, possa continuar sendo implementado aí. E é claro, ficha da madrugada, eu para mim jamais. Na verdade, isso não é uma inovação aqui em Itaperuna. O próprio secretário disse que isso já está acontecendo na maioria das cidades do Brasil. Já não se existe mais filas da madrugada. Agora é tudo online, né? Então é isso. Eu quero deixar aqui uma palavra para os nossos ouvintes, antes de encerrarmos o nosso programa, baseada no Salmo 112. Salmo 112, que nos diz assim: Aleluia! Bem-aventurado o homem que teme ao Senhor e se compraz nos seus mandamentos. A sua descendência será poderosa na terra. Será abençoada a geração dos justos. Na sua casa há prosperidade e riqueza, e a sua justiça permanece para sempre. Ao justo nasce luz das trevas, ele é benigno, misericordioso e justo. Ditoso o homem que se compadece e empresta. Ele defenderá a sua causa em juízo. Não será jamais abalado. Será tido em memória eterna. Não se atemoriza de más notícias. O seu coração é firme, confiante no Senhor. Seu coração bem firmado não teme até ver cumprido nos seus adversários o seu desejo. Distribui, dá aos pobres, e a sua justiça permanece para sempre, e o seu poder se exaltará em glória. O perverso vê isso e se enraivece, range os dentes e se consome. O desejo dos perversos perecerá. Louvado seja o nome do Senhor. Eu quero ainda compartilhar com você mais um louvor antes da nossa mensagem, agora com Paulo César Baruch, Clamo Jesus.

Eu quero deixar aqui uma palavra final, baseada neste Salmo 112. E é um salmo que fala também sobre a questão da prosperidade na família. Mas tudo começa, queridos, com o temor ao Senhor. Observem que o salmista começa este salmo dizendo: aleluia, bem-aventurado o homem que teme ao Senhor e se compraz nos seus mandamentos. Então precisamos, em nome de Jesus, nós, homens de Deus, você pai, você mãe, precisamos de temer ao Senhor. Você quer ser bem sucedido, você quer ser feliz nessa terra, ande na presença do Senhor. E quando eu falo em temor do Senhor aqui, irmãos, a gente tem que quebrar essa ideia de ter medo de Deus, né? Quando a palavra de Deus nos fala neste salmo sobre temer ao Senhor e diz: bem-aventurado aquele que teme ao Senhor, ela quer dizer aquele que anda de acordo com os mandamentos do Senhor, de acordo com a palavra de Deus. A maior forma de temer ao Senhor, irmãos, eu tenho dito isso na igreja, nos nossos ensinamentos na igreja, a maior forma de temer a Deus é obedecendo a Ele, é obediência. Se você não obedece a palavra de Deus, se você não anda na presença do Senhor em obediência ao que Ele preceitua na sua palavra, não existe temor a Deus. Vocês estão me entendendo? Então, se alguém te perguntar qual é a maior forma de temer a Deus, é correr de Deus? É ter medo? É se esconder? Não tem nada a ver com essa questão humana, desses medos nossos, né? Não. Temer a Deus aqui significa andar na presença dEle, em submissão a Ele, em obediência à sua palavra. Este é o verdadeiro temor que nós precisamos de ter diante do Senhor. E é isso que Deus deseja de nós. É que nós, como filhos dEle, servos dEle, andemos em obediência a Ele. E em seguida, o texto continua dizendo: a sua descendência será poderosa na terra. Aleluia! Tome posse disso. A sua descendência será poderosa na terra. Será abençoada a geração dos justos. Deus abençoa a sua geração. Deus abençoa a sua casa. Deus não tem planos só para você. Deus tem grandes planos para os seus filhos, para os seus netos, para os seus bisnetos, para os seus tataranetos. Aleluia! Há poucos dias atrás, eu estava na casa de minha mãe, e tem uma irmã minha que está muito interessada em pesquisar sobre a árvore genealógica da nossa família, que nós temos uma ideia de que nós somos descendentes de portugueses. E a minha irmã está tentando

tentando, através de pesquisas, fazer essa árvore genealógica. Já detectou algumas coisas a respeito de nossos antepassados, né? Avós, bisavós, e tem chegado a esta conclusão que nós somos descendentes de portugueses por parte do meu avô. E a gente observa, queridos, que hoje a gente vê como que a nossa família é abençoada. Os nossos pais foram abençoados. Nós, como filhos, como Deus tem operado nas nossas vidas. Eu sou grato a Deus pela minha família, pela família da minha mãe. Todos nós prosperamos. Não existem ninguém na pobreza, ninguém na mendicância na nossa família. Todos cresceram, todos prosperaram, estão bem de vida. E agora estamos vendo, queridos, os nossos filhos, é claro que são netos da minha mãe, né? E do meu pai, que Deus já o levou. Mas como temos visto a mão de Deus agindo poderosamente. A minha filha recentemente apresentou uma tese de mestrado nos Estados Unidos. E os professores e alunos ficaram boquiabertos como que a nossa filha, Ludmilla, conseguiu apresentar uma tese daquela magnitude. Uma tese extremamente difícil, mas ela conseguiu desenvolver uma tese que impactou a todos, ao ponto de eles dizerem: Ludmilla, você é um fenômeno. Você não deveria estar aqui na Carolina do Norte, você deveria estar lá em Washington City, que é a capital do país. Ou seja, você tem condições de estar numa posição muito mais elevada, sendo muito mais útil, né, lá na capital, lá em Washington, do que aqui. Você não pode permanecer aqui, não. Eu não estou falando isso para me orgulhar, para me engrandecer, mas estou mostrando, queridos, que a Bíblia nos fala sobre isto, né? A palavra de Deus confirma isso. A sua descendência será poderosa na terra. Será abençoada a geração dos justos, aleluia. Na sua casa há prosperidade e riqueza, e a sua justiça permanece para sempre, aleluia. Ao justo nasce luz nas trevas, ele é benigno, misericordioso e justo. Ditoso o homem que se compadece e empresta, ele defenderá a sua causa em juízo. Não será jamais abalado, será tido em memória eterna. O verdadeiro justo, meus amados, ele pode passar por problemas, por lutas, por tribulações, não é mesmo? Você, como pai de família, você como mãe de família, você sabe que muitas vezes não é fácil, né? Não é fácil
o nosso

dia a dia, enfrentamos lutas com filhos, enfrentamos dias difíceis, às vezes até no nosso relacionamento conjugal, não é mesmo? Enfrentamos enfermidades, enfrentamos dificuldades, às vezes financeiras. Mas, queridos, nós jamais somos abalados. Deus nos atende. Quando nós tememos ao Senhor, Deus cuida das nossas finanças, Deus cuida do nosso casamento, Deus cuida do nosso relacionamento, Deus cuida da nossa saúde, Deus cuida dos nossos filhos, aleluia. Então precisamos temê-lo, obedecê-lo, andar na presença dele, priorizar nosso relacionamento com Deus, com seus princípios, com a sua palavra. E para encerrarmos a nossa meditação, verso 7, não se atemoriza de más notícias, o seu coração bem firmado, ou seja, não se atemoriza de más notícias, o seu coração é firme, confiante no Senhor, aleluia. O seu coração é firme, confiante no Senhor. Por isso ele não se atemoriza de más notícias, porque o seu coração está firmado, confiante no Senhor. Não é você com a sua habilidade, não é você com o seu conhecimento, não é você com sua capacitação, não é você com o seu intelectualismo que vai resolver os problemas, as adversidades, as lutas, não é? Que vai vencer as lutas. É Deus, é o Senhor. Portanto, tema Ele, confie nele, descanse dele. Não se atemorize com más notícias, como diz o texto da palavra de Deus. Não deixe que notícias negativas te abatam. Cuidado com a internet. Tem pessoas que estão se tornando ansiosas, depressas, por causa do uso exagerado das redes chamadas redes sociais. Então precisamos de tomar cuidado com más notícias. A palavra de Deus nos diz que o justo não se atemoriza de más notícias, irmãos. E tome cuidado, porque muitas mentiras estão sendo veiculadas nas redes sociais, WhatsApp, Instagram, né? Facebook, YouTube. Se a gente for peneirar, talvez uns 40%, 50% ou mais são mentiras, são banalidades. E se a gente tomar cuidado, a gente enche a cabeça com essas coisas. Então precisamos, em nome de Jesus, temer ao Senhor. Precisamos colocar nossa vida nas mãos de Deus e saber que o verdadeiro justo não se atemoriza com más notícias, mas o seu coração, como nos diz o texto, é firme, confiante no Senhor. Que Deus nos abençoe. Tenham todos um ótimo final de semana, em nome de Jesus. Amém.

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meus amados, e vou mais uma vez chegando no celular pelas ondas da 104.9, né, novo som, né, temos muita coisa boa para você, temos notícia do Brasil, notícia do mundo, temos também duas mensagens bíblicas, uma pela minha esposa e outra por mim, olha, é bênção, ok? Fica ligadinho comigo, Jesus te ama e eu também, não morra perdido, não morra sem Cristo, é em vida que você decide a sua eternidade com Deus. Esse é o hino da nossa APA 192, é um hino, né, que fala sobre o Calvário.

Fica ligadinho comigo, porque temos uma mensagem linda. Coisas que tem na terra e não vai ter no céu. Olha que mensagem linda, mostrando dentro da Bíblia essas coisas para você. Coisas que tem na terra, mas não tem no céu. Fica ligado comigo. Liga aí para mil amigos seus, que essa mensagem é muito linda. Chegou essa semana do céu para mim.

0: coisas que tem na terra, mas não vai ter no céu. E agora é o momento da oração, e quem vai orar hoje? A minha esposa Sônia Maria Moreira Pacheco.
1: É, a paz do Senhor, Pastor Lino, a paz do Senhor Lucas, a paz do Senhor para todos os ouvintes da 104.9, Novo Som. Vamos orar, né? Senhor nosso Deus e nosso Pai, Pai amado e Pai querido, neste momento, Senhor, eu quero te agradecer pelo privilégio de estar mais uma vez na tua presença aqui na rádio para falar, Senhor, das tuas grandezas. Abençoe, Senhor, cada um de nós que aqui estamos, o Lucas, a Aline, o Pastor Lino, a todos os ouvintes que estão nos ouvindo nesta manhã, sejam abençoados. Que o Senhor possa estender as tuas mãos sobre cada casa, sobre cada lar, sobre cada filho teu, sobre cada filha tua. Continua conosco nesse dia, dando um dia de paz, um dia alegre, um dia feliz. Dá-nos, Senhor, um programa também abençoado na tua presença, Senhor. Peço também, Senhor, pela cidade de Itaperuna, que o Senhor coloque os teus anjos, Senhor, na entrada e na saída dessa cidade, protegendo, Senhor, todos aqueles que por aqui passam, Senhor, protegendo os motoristas, Senhor, livrando, Senhor, dos acidentes, livrando de todo mal, livra-nos, Senhor, de tudo aquilo que não provém de ti, meu Pai. Fica conosco, Senhor, nessa manhã, é o que eu te peço e já te agradeço, em nome do teu Filho amado, nosso Senhor e Salvador, Jesus Cristo. Amém.
0: Muito bem, no fundo aí, Jota Neto. É ele mesmo, né, Lucas? Jota Neto cantando só no nome de Jesus. É o único mediador entre Deus e os homens. Eu pesquisei mais de 40 textos no Novo Testamento que Jesus é o único mediador, tanto na Bíblia Católica como na Bíblia Evangélica. Ele é o único. Não existe outro mediador. Está desafiado aí no bom sentido, né? Mostrando dentro da Bíblia mais de 40 textos, tá? Ensinando, né, que Jesus é o único mediador entre Deus e os homens.

comigo aqui o pastor da primeira igreja batista que completou 100 anos, desfilaram no 10 de maio. Daqui a pouquinho nós vamos contar uma história aqui, história com H maiúsculo, sobre a igreja batista, esses 100 anos, como é que foi o desfile, enfim, o que ele pensa na sua visão, né, bíblica, na sua visão de pastor, daqui pra frente, nova etapa, enfim, fica ligadinho comigo, tem muita coisa boa aqui no programa Ecos do Calvário. Jesus, único mediador entre Deus e os homens.

daqui a pouquinho, pastor Tiago Soares, da primeira Igreja Batista, pastor presidente ali, né? Estará comigo aqui. Nós vamos bater um papo aqui, santo, um papo santo aqui para a glória.

0: Muito bem, Lucas. Vamos então agora aos nossos anúncios aí, né?
1: Falar aqui da programação da igreja, né? Amanhã domingo, nós temos a nossa lição número 7, né? Na EDB, Escola Bíblica Dominical. O assunto é Paulo, modelo de vocação cristã. Está lá em Filipenses 3. Estamos estudando aqui a revista Cartas da Prisão, escrita, né, pelo apóstolo Paulo. E quem vai estar ministrando é o pastor Lino, de 8h30 às 9h, o café da manhã, e de 9h às 11h, então, esta lição você não pode perder. E à noite nós temos o grande culto de louvor e adoração, e na segunda-feira o nosso culto de círculo de oração.

0: Exatamente isso. Bom, então fica comigo, essa lição é linda, tá? Ela é da Central Gospel. E a nossa revista não tem data. Acabou de ministrar. Quem quiser guardar no arquivo, guarda a revista. Quem não quiser, evangeliza com ela. Não tem data, Lucas, o pastor. Ela não tem data. A pessoa, primeira coisa que a pessoa, não crente, é claro, com todo respeito, olha uma data. Pegou um jornal. Esse jornal é de quando, hein? Ah, não, não, já passou. Não, aqui não. Aqui não tem data. A mãe do pastor Silas Malafaia, na época que ela dava aula para mim, aqui em Itapiruna, ela falou assim, ela pediu, não coloca a data na revista. Para nós a mensagem é sempre nova. Sempre nova. Mas para aqueles que estão lá, se já atender telefone, Lucas, coloca o comercial enquanto eu atendo o telefone. Depois eu e o pastor Tiago Soares estaremos conversando aqui.
1: 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Já foi confirmado! 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
3: Muito bem, Lucas, são pontualmente 11 horas e 35 minutos. Você que está aniversariando esse mês de maio, parabéns para você, para sua família. Ok? Deus abençoe você. Não esqueça de ser grato a Deus pela vida. Salmo 103, 1 ao 5. Então está comigo aqui o pastor Tiago Soares, né? Na primeira igreja batista de Itapirão. Pastor Tiago Soares, como foi primeiramente a sua conversão nesse tesouro, né? Nesta bênção, nesse conhecimento maravilhoso, nessa pérola mais preciosa, no bendito Salvador, nosso Senhor Jesus Cristo. Como é que foi esse encontro com ele? Já veio de família evangélica? Fala para nós aí, porque tem milhares de pessoas te ouvindo.
4: Bom dia, pastor Lino. Muito obrigado pelo convite. É uma alegria, uma honra muito grande participar do seu programa. Um bom dia aos irmãos da Rádio 104 FM. Que Deus abençoe a todos. A minha conversão, pastor Lino, ela aconteceu em janeiro, dia 20 de janeiro de 1998. Eu tinha 15 anos de idade. A minha mãe sempre me levou na Segunda Igreja Batista de Natividade. Então a gente conhecia o Evangelho, a Palavra de Deus. Mas eu, como um jovem, estava procurando sabedoria e eu comecei a ler o livro de Eclesiastes, né? De Salomão, que tem muita sabedoria. E quando chegou no último versículo, do último capítulo do livro, Deus tocou no meu coração. É um texto que diz assim: porque Deus há de trazer juízo a toda obra e há de revelar tudo o que está encoberto, quer seja bom, quer seja mal. Então ali, entendendo o Evangelho, eu entendi que não podia mais correr de Deus. E naquela tarde, dia 20 de janeiro de 1998, eu entreguei a minha vida a Cristo como meu Salvador. E até hoje nunca me arrependi, nunca me arrependerei, porque Cristo é a alegria da minha vida.

0: Sem ele não tem existência.
1: Muito bem, então seus pais já eram evangélicos ou não?
0: Sim, meus pais eles me criaram na igreja evangélica e a partir da minha conversão a gente foi sendo discipulado, sendo preparado e Deus na sua graça, né, e misericórdia foi abençoando a nossa vida e usando como instrumento dele.
1: Observe bem que o pastor Tiago Soares, os pais já eram evangélicos, mas ninguém nasce salvo.
0: Exatamente.
1: Né? Ele precisou de aceitar Jesus como Salvador, fazer o batismo nas águas, passar pelo batismo, como Jesus ordenou, quem crer for batizado será salvo, quem não crer será condenado. E ele decidiu, porque filho de peixe é peixinho, né? Mas filho de crente?
0: Não é crentinho. Né?
1: Deus não tem neto.
0: Exato.
1: Deus tem filho. Isso eu lembro do grande, saudoso, meu professor de teologia, João Colenda Lemos, que deu a vida aqui no Brasil 60 anos, que fundou o Instituto Pindamonhangaba, IBADE. Foi um homem de Deus, ele e a esposa, Ruth Dori Lemos, falava em inglês. Entre os dois, na hora de dar aula, falava em português. Hoje é o filho dele, né, Peter Colenda Lemos, que mantém lá o Instituto Pindamonhangaba, com milhares e milhares e milhares de pastores que já formaram e estão formando 4 anos ali, né? Faculdade de 4 anos. Bom, lá em Pindamonhangaba, São Paulo. Olha, o homem foi uma benção. E voltou para os Estados Unidos para morrer no meio dos parentes.
0: Graças a Deus.
1: Foi benção. Mas, pastor Tiago Soares, falando na atividade, eu tenho um sobrinho lá, pastor Jonatas, que é pastor da Presbiteriana. Bom, só para lembrar que a nossa família está muito envolvida no Evangelho, não nascemos num lar cristão, mas fomos alcançados por essa graça maravilhosa. E a sua vinda para a primeira igreja batista de natividade, vim para a primeira igreja batista, olha só que honra, hein? Primeira igreja batista, Itapiruna, aquele templo lindo, maravilhoso, no centro da cidade. Como é que foi a sua vinda para aqui?
0: Pastor Lino, foi algo de Deus, né? Em 2004, eu comecei a pregar como jovem nas organizações, né, da nossa igreja. Em 2005, há 21 anos atrás, eu ingressei no Instituto Bíblico Ebenezer, querendo me aperfeiçoar mais como professor da IBD. Em 2006, eu entendi o meu chamado ministerial e ingressei no Seminário Teológico Batista do Noroeste Fluminense, aqui em Itaperuna. O meu chamado aconteceu numa manhã de domingo, onde o pastor Ronaldo Ferreira, da Segunda Igreja Batista de Natividade, ele estava pregando sobre a oferta da viúva pobre.
1: Sim.
0: E ele disse para a igreja assim: quando a gente dá alguma coisa para Deus, a gente precisa dar tudo. E naquele momento eu entreguei toda a minha vida para o ministério. Em 2009 eu formei no seminário e eu fui convidado pela Igreja Batista de Purilândia, distrito de Pociúncula, para pastorear. Então fui consagrado no dia 31 de outubro, dia da Reforma Protestante, né?
1: Sim.
0: De 2009, né? Então, portanto, nós temos 17 anos, vamos fazer agora, de ministério pastoral. Pastoreei a igreja de Purilândia até o ano de 2018. Mas em 2016 eu recebi o convite da PIB de Itaperuna e nós entendemos que era de Deus e aceitamos. De 2016 a 2018, pastoreei a PIB de Itaperuna e concomitantemente a Igreja Batista de Purilândia. Então, desde 2016, a gente vem servindo em Itaperuna através da primeira igreja. Esse ano, então, faz 10 anos que nós estamos ali e a visão que Deus tem nos dado é sobre a importância de relacionamentos. Não, como a Bíblia nos diz, né? Nós não podemos amar a Deus se nós não amamos ao próximo. Nós não podemos servir a Deus se não servirmos ao próximo. Então, nosso trabalho tem sido voltado para a edificação do nosso relacionamento. Relacionamento com Deus, relacionamento consigo mesmo e relacionamento uns com os outros.
1: Sim, eu estive ali tomando um café na Igreja Batista. Quando eu entrei, o Averaldo, que trabalha na antiga Ampla, né, que hoje é a Enel, eu falei: rapaz, como é que você entrou aqui? Ele brincando comigo, falei: achei a porta aberta. Mas nós vamos ouvir mais um louvor aí, e a gente volta, que tem muita gente pedindo hino aí. Nós vamos ouvir mais um louvor, a gente volta aqui na entrevista. Fica ligadinho comigo, o programa Ecos do Calvário pela 104,9.
2: Vamos. O Senhor não falha. Vamos ouvir esse primeiro louvor. Nós vamos mandar aqui para o Edson Barbudo, né, que pediu um alô, para o João Pedreiro e para

0: psicóloga Luzimar, que trabalha comigo. Nós vamos ouvir Deus de Obras Completas com Kemily Santos.
1: Ok, abra o seu coração, sinta a doce presença de Deus. Jesus está vivo. Eu falei com ele hoje.

aquele que começou a boa obra é fiel. Ele não é homem para que minta, ele não é filho do homem para que se arrependa.

0: 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Muito bem, meus amados, de volta aqui na entrevista aqui com o pastor Tiago Soares. São pontualmente 11 horas e 48 minutos. Antes, porém, nós vamos falar aqui do trabalho do compai, amor. Na dia 20, né? Trabalho do compai, dia 20 de junho, depois vem agosto, depois vem setembro, todo aí, preenchendo aí, né? As datas aí do trabalho do compai, que tem feito um brilhante trabalho dentro de Itapirô. São mais de 40 pastores, cujo presidente é o pastor José de Assis Vieira Pacheco. Esse segundo biênio, na eleição teve, o povo, os pastores concordou dele continuar mais um biênio. Ele é a equipe que estava acrescentando o segundo vice-presidente, e nós trabalhamos também junto ali na equipe de eventos, né? Uhum. Todos os eventos, pastor Apóstolo Paulo, enfim, junto, né? É unidade na diversidade. Aí tem lá Batista, Presbiteriana, né? Wesleyana, e falta o pastor Tiago Soares, né? Vamos lá então?
1: É isso aí. É o 30º aniversário do compai, né? Que vai ser no dia 20 de junho, às 19 horas, na Igreja Betesda. Estará presente o Everson do Acordeon, o preletor é o pastor José de Assis, que é o presidente do compai, a dupla, o Elison e Vânia, e Mazinho e Banda. E o tema é: e há diversidade de mistérios, mas o Senhor é o mesmo.
0: Exatamente.
1: 1 Coríntios 12:5.
0: Exatamente.
1: Né?
0: Sim.
1: 30º aniversário do compai, uma data muito importante, né? Na cidade de Itaperuna. Então você não pode perder este culto.
0: Nós temos também depois, tem um agosto, né, dia 8, no Seminário de Liberdade Religiosa em Tempos Atuais. É um pastor, advogado, perito em questão de igrejas. Como fica, né? A questão de as pessoas no mesmo século entrar na igreja, como fica o banheiro, enfim, ele é perito nisso. Bom, e também, dia, permitindo Deus, dia 12 de setembro, terá marcha para Jesus, junto com o dia do evangélico. Uhum. Vai ser os dois trabalhos juntos, até a marcha para Jesus também, no dia 12 de setembro. E aí segue, segundo domingo de dezembro, o dia da Bíblia, né? E outros eventos que podem surgir também. Isso aqui é uma agenda que foi feita, já datada, mas pode surgir outros eventos que o compai faz para o bem da cidade de Itaperuna. Bom, prosseguimos aí, pastor Tiago Soares. Uma pergunta que não quer calar: quantos pastores durante esses 100 anos já passaram ali pela Igreja Batista? Não sei se você tem a listagem.
2: Tenho, sim.
0: Tem?
2: Tenho.
0: Parabéns.
2: A igreja tem o rol dos pastores.
0: Que legal, rapaz. Quantos pastores já passaram durante esses 100 anos? Gente, é 100 anos da primeira Igreja Batista, ali no centro da cidade, ao lado da delegacia.
2: Pastor Lino, essa pergunta é muito importante para a gente analisar algumas questões. Primeiro, passaram pela primeira igreja batista...
0: Os pastores passam, a igreja fica.
2: Graças a Deus. 17 pastores.
0: Sim.
2: Olha só, 17 pastores. Sendo que o pastor Gessi Frutuoso, graças a Deus, está entre nós ainda, e a gente conta com ele até o centenário, e muito mais,
0: sim,
2: né?
0: Sim, com certeza.
2: Ele pastoreou a igreja há 36 anos. Ou seja, a igreja está completando 100 anos. É a primeira igreja organizada em Itaperuna. Ou seja, 36% do tempo da igreja foi pastoreada pelo pastor Gessi. Então isso dá para a gente ver o peso que o ministério dele exerceu na igreja e na cidade. O segundo pastor que pastoreou mais tempo foi o pastor Abelar Suzano.

0: Zano, professor do 10 de maio, muito tempo, também impactou bastante a igreja e a cidade. Ele pastoreou durante 23 anos. Então a gente louva a Deus pela vida de cada um desses ministros.
1: Legal. E agora na sua direção, né? Esses 10 anos, essa primeira década que você está ali, né, pastoreando a Igreja Batista. Meu irmão formou também ali na primeira Igreja Batista, pastor José de Assis Vieira Pacheco, fez teologia ali, que é o presidente.

0: porque do pastor Gilson, que é o presidente, e o pastor Zé Assis é o vice, que dirige lá a igreja do Colibri, que está uma bênção também. E o pastor Ronaldo, da Casa de Oração, também formou ali o Seminário Batista Teológico, ali no centro, que trabalha no Banco Brasil, e é pastor da Casa de Oração da Júlio César. Vamos lá então, mais alguma coisa. Quer que você me fale desses 100 anos, com a beleza de completar nesse centenário, o que, que foi feito, que tipo de festa, que tipo de culto, teve pregador de fora, cantores de fora?
1: Isso. Eu só queria destacar, Pastor Lino, a família fundadora da igreja.
0: Ah, sim.
1: É a família Epifânio. Hoje nós temos dois irmãos descendentes dessa família, que é o irmão Camilo e a irmã Mary Ruth. A primeira igreja batista, ela surgiu, Lino, interessante, que foi na rua Buarque de Nazaré. Foi organizada pela Igreja de São Domingos, em Aré. E a Rua Buarque de Nazaré, ela era conhecida na década de 20 como a Rua dos Pobres.
0: Sim.
1: Porque Itaperuna ia apenas de onde era a antiga Câmara dos Vereadores até o 10 de maio. Então, depois disso, Itaperuna foi crescendo. Foi a partir daí que a igreja foi ganhando proporção. Nesse ano, a gente quer celebrar essa data junto com a cidade. Porque os 100 anos não é só nosso. Não é só da primeira igreja, é de todas as igrejas batistas, de todas as igrejas evangélicas, é da cidade de Itaperuna, porque ao longo desses 100 anos, tanto a igreja como a cidade se desenvolveram. Então, nesse ano, a gente tem alguns projetos. Um dos projetos é celebrar cultos especiais com as igrejas filhas.
0: Sim.
1: A PIB organizou em Itaperuna e região 12 igrejas. Então a gente vai fazer cultos celebrativos com esta igreja. No dia 9 de maio nós tivemos o privilégio de participar do aniversário de 137 anos da nossa cidade através do desfile. Foi muito bom, foi muito bonito. Nós tivemos mais de 100 irmãos ali desfilando, apresentando o Evangelho, o Reino de Deus. Nós vamos lançar, Pastor Lino, em agosto, um filme contando a história da cidade e da igreja. O filme se chamará As Sementes da Fé, Raízes de Progresso, né? E vai ser apresentado no SESI e a gente vai convidar toda a população para participar conosco. No centenário a gente vai estar recebendo o pastor Gilson Bifano, ele é presidente do Ministério Oikos, Ministério com as Famílias, pastor João Marcos, diretor da Junta de Missões Mundiais, pastor Fernando Brandão, diretor da Junta de Missões Nacionais, e Éber Aleixo, do Ministério Liderança de Brasília, da Igreja da Comunidade Batista Vida. Vai ser bênção o mês de setembro, a gente vai comemorar o nosso primeiro centenário.
0: Que legal. Bom, eu estive também num culto da Igreja Batista lá na Capelinha, na roça, ali onde vai ali, pô.
2: Capelinha, né?
0: Vale das Orquídeas, você entra ali.
1: Cavinha,
0: estivemos lá. Com a Luísa, cantamos lá, enfim, foi um movimento de missões, tá? Foi benção. Rapaz, tem uma irmã lá que faz uma cocada. Quantas tem dessa aí pra vender? Tem 20, é toda minha.
1: Acabou tudo.
0: É, muito deliciosa, cara. E segundo informações que eu tive, e agora você vai confirmar se é mais ou é menos, se é isso, que a Igreja Batista tem 100 mil missionário em todo o planeta Terra. É isso mesmo ou é mais? Isso foi informação fidedigna que eu peguei lá. Falei, pastor, sabe quantos missionários da Igreja Batista tem no mundo? 100 mil missionários.
1: Sim, é bem possível, porque só os batistas brasileiros têm mais de 1.000.
0: Sim.
1: Né? Então, juntando os batistas da Aliança Batista Mundial, do mundo inteiro, o número ultrapassa.
0: Ok. Bom, chegamos a esse final. O que, é que você tem a dizer agora para todos aqueles que estão nos ouvindo? Né? As pessoas jovens, enfim, toda a família 104 que está nos ouvindo, nossos ouvintes, que você tem a dizer para eles uma mensagem de esperança, e aí, depois da mensagem, estaremos finalizando essa linda entrevista aqui com o pastor Tiago Soares, pastor presidente da primeira Igreja Batista Itaperu.
1: Amém, pastor. Eu gostaria de deixar para todos o versículo 6 do Salmo 23, quando Davi diz: certamente que a sua bondade e a sua misericórdia me seguirão todos os dias da minha vida. Nós não precisamos, pastor, de mais nada na vida a não ser a bondade e a misericórdia do Senhor. Porque a bondade provê e a misericórdia perdoa. Não há necessidade de mais nada a não ser da provisão e da misericórdia de Deus. E para nós termos certeza disso, a Bíblia diz que a bondade e a misericórdia me seguirão todos os dias. Ou seja, não somos nós que corremos atrás da misericórdia e da bondade.

0: verdade, é a misericórdia e a bondade de Deus que corre atrás da gente. E não há um dia sequer da nossa existência que nós estaremos desamparados por Deus. Que você possa, pela fé, experimentar a segurança e o conforto em Deus Pai.
1: Encerramos culto da Igreja Batista. Quais são os dias?
0: Domingo, 8:30 da manhã, Escola Bíblica Discipuladora. Domingo, 9:30 da manhã, o nosso culto da manhã. Domingo, 19:30, o culto noturno. Quarta-feira, culto de oração, às 19:30.
1: Ok. Então, ficamos assim, então, né? O programa sempre estará aberto para o pastor Tiago Soares, quando quiser falar alguma coisa. Enfim, obrigado pela sua vinda aqui.
0: Eu que agradeço.
1: Até a próxima.
0: Deus abençoe seu ministério e sua família.
1: Vamos em frente, em nome de Jesus. Amém. Glória a Deus. Vamos mais um comercial, Lucas, e depois voltaremos com a minha esposa, trazendo uma mensagem bíblica da palavra de Deus para você e para nós.
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0: Muito bem, meus amados, são pontualmente 12 horas e 14 minutos. Programa Ecos do Calvário de volta, já com a mensagem da Palavra de Deus, Lucas. Da Palavra de Deus, a mensagem com Sônia Maria Moreira Pacheco. A mensagem da Palavra de Deus.
1: Pode. Vamos continuar aqui, né, com a nossa série das parábolas de Jesus na Bíblia. E hoje vamos falar sobre a parábola das bodas, que está em Mateus 22, 1 ao 14. Diz assim: então Jesus, tomando a palavra, tornou a falar-lhe em parábolas, dizendo: o reino dos céus é semelhante a um certo rei que celebrou as bodas de seu filho e enviou os seus servos a chamar os convidados para as bodas, e estes não quiseram vir. Depois enviou outros servos, dizendo: dizei aos convidados: eis que tenho o meu jantar preparado, os meus bois e cevados já mortos, e tudo já pronto, vinde às bodas. Porém eles, não fazendo caso, foram, um para o seu campo, o outro para o seu negócio, e os outros, apoderando-se dos servos, os ultrajaram e mataram. E o rei, tendo notícias disso, encolerizou-se e, enviando os seus exércitos, destruiu aqueles homicidas e incendiou a sua cidade. Então disse aos servos: as bodas, na verdade, estão preparadas, mas os convidados não eram dignos. E depois as saídas dos caminhos e convidai para as bodas a todos os que encontrardes. E os servos, saindo pelos caminhos, ajuntaram todos quantos encontraram, tanto maus como bons, e a festa nupcial ficou cheia de convidados. E o rei, entrando para ver os convidados, viu ali um homem que não estava trajado com veste nupcial, e disse-lhe: amigo, como entraste aqui não tendo vestes nupcial? E ele emudeceu. Disse então o rei aos servos: amarrai-o de pés e mãos, levai-o e lançai-o nas trevas exteriores, ali haverá pranto e ranger de dentes, porque muitos são chamados, mas poucos escolhidos. Para entendermos essa parábola, precisamos saber quais são os seus elementos. Nós vemos aqui o rei e o filho, que significa Deus Pai e Jesus Cristo. O banquete significa a salvação e alegria da vida eterna.

eterna. Os primeiros convidados significa o povo de Israel, que foram chamados, mas rejeitaram o convite, demonstrando desinteresse e chegando até a maltratar e matar os servos do rei, representado pelos profetas e os mensageiros divinos. Os novos convidados, a humanidade em geral, isso significa a expansão do evangelho para todas as nações e classes sociais. A veste nupcial é o homem expulso não estava com a veste adequada para a ocasião. Isso simboliza a necessidade de transformação. Espiritualmente significa que não basta ser chamado, é preciso estar revestido da justiça, da fé e da transformação que Cristo oferece. A parábola das bodas ou do grande banquete de casamento é uma história contada por Jesus para nos ensinar sobre o reino de Deus. Nela, um rei prepara uma grande festa para o casamento de seu filho e envia convites a muitas pessoas. Essa parábola representa o convite que Deus faz a todos para participarem da comunhão eterna com Ele por meio de seu filho Jesus Cristo. Inicialmente, o convite foi direcionado ao povo escolhido de Deus, a nação de Israel. Mas, como muitos rejeitaram o chamado, Deus abriu esse convite para todos os povos e nações. Agora, todos estão sendo chamados a fazer parte dessa grande festa, uma vida com Deus cheia de graça, salvação e comunhão. Deus continua enviando seus servos, os profetas, os apóstolos e hoje a igreja para convidar as pessoas a se voltarem para Ele. O chamado é claro: arrependem-se, creiam no Evangelho e aceitem a salvação que vem somente por meio de Jesus. Entrar na festa significa reconhecer Jesus como o único Salvador e viver em obediência e fé a Ele. Jesus usou parábolas várias vezes para falar acerca do reino de Deus. A parábola das bodas diz respeito a um convite para uma festa de um rei para homenagear ao filho. Do convite e rejeição dos convidados e dos novos convidados honrando o convite do rei são representações diretas de que Jesus estava ensinando aos seus ouvintes. A ilustração nessa história demonstra tratar-se de um convite importante para qualquer pessoa ser convidada pelo rei para uma festa tão especial. E dedicada ao príncipe, deveria ser uma grande honra. Além disso, era o casamento do futuro rei. Estar presente deveria ser um privilégio, motivo de alegria e de grande expectativa para todos do reino, com a continuidade da realeza. Afinal, era o filho do rei que estava para se casar. Os convidados que foram escolhidos possivelmente eram líderes, pessoas nobres, religiosos, cidadãos importantes, com negócios, mas mesmo assim rejeitaram o convite. Essa parábola faz uma comparação. O reino de Deus é como o rei que celebra as bodas de seu filho, Lucas 13, 18. Ele demonstra a rebeldia do povo de Israel em relação ao Senhor. A referência dos emissários enviados para chamar os convidados à festa apontam aos inúmeros profetas que o Senhor enviou aos filhos de Israel. A razão para tal rejeição é que para alguns convidados, os bens materiais, os negócios, eram mais importantes do que a festa do rei. Alguns deles desprezaram de tal forma que não apenas recusaram, como também machucaram e mataram os servos que emitiram o convite. Todavia, o rei ficou com muita raiva e enviou seus

exércitos para destruir e incendiar a cidade daqueles assassinos. Depois mandou chamar todas as pessoas que fossem encontradas nas ruas, nas esquinas, para participarem da festa. Os servos serviram muitas pessoas, reuniram muitas pessoas, gente boa, gente ruim, e foram para o palácio do rei. Havia, entretanto, um convidado na festa que não estava com trajes próprios para uma festa de casamento. E depois de ter sido identificado e questionado como entrar ali, este não disse nada e foi jogado para o fundo. Se ele tivesse aceitado mudar a sua roupa, teria ficado ali. Então Jesus encerrou a parábola afirmando que muitos serão os chamados, mas poucos os escolhidos. O convite é geral e abrange a muitos, inclusive uma grande lista dos que rejeitaram. Mas somente escolhidos são escolhidos aqueles que, aceitando o convite, o fazem de forma a agradar o rei, honrando o seu filho. De fato, muitos foram convidados para o banquete do rei, mas deveriam estar presentes de forma adequada, honrando-o naquela ocasião especial. Naquela época, era costume o anfitrião oferecer uma veste adequada ao convidado que não a tivesse, porque ir de qualquer forma, sem reconhecer a excelência da ocasião, era inaceitável. Por isso, aquele homem com aparência inapropriada não foi escolhido para estar ali, apesar de ter aceito inicialmente o convite. Nós não podemos servir ao Senhor de qualquer maneira. Tudo o que fazemos para Deus tem que ser com excelência. Vimos que os primeiros convidados, que pessoas ilustres, rejeitaram o convite, pois os interesses particulares deles vinham em primeiro lugar. Recusar o convite significa desprezar a Deus. Isso não deve ser uma atitude nossa, mas devemos aceitá-lo como um grande privilégio e honra, reconhecendo que precisamos agradar a Deus e ao seu Filho para estarmos com ele no seu reino eterno. Aquele homem com vestes inadequadas nos faz entender que precisamos receber a provisão de Deus para estar em sua presença. Precisamos receber novas vestes, ter a nossa vida em conformidade com a do Filho de Deus, para assim sermos aceitos na sua presença. Podemos até receber e aceitar o convite, porém não significa que já estamos incluídos no reino de Deus. Precisamos nos despir dos nossos preconceitos, da nossa arrogância e deixar o Senhor nos vestir conforme a sua vontade. Muita gente pode falar em nome do Senhor, mas isso não quer dizer que as suas vestes estejam apropriadas. Entrar e fazer parte do reino de Deus não depende de algo que tenhamos que fazer. Bons e maus são iguais perante o Senhor e ao convite do Evangelho. Portanto, não há nada que possamos fazer que permitirá o acesso ao reino de Deus. As vestes adequadas são dadas pelo Senhor, porque nunca poderíamos tê-la por nossa própria força ou mérito. Algumas lições que aprendemos com essa parábola. Primeira, a salvação é para todos. O convite de Deus é universal e inclusivo. Ele deseja que todos participem de sua festa, independentemente do passado ou da condição social. Segunda lição, resposta com reverência. Aceitar o convite exige uma mudança de vida. Estar no banquete celestial requer arrependimento e viver de acordo com os ensinamentos divinos. Terceira lição, muitos são chamados, mas poucos escolhidos. O convite é feito a uma multidão, mas apenas aqueles que responderem com sinceridade e se prepararem de forma correta farão.

0: parte do reino de Deus. Essa parábola é um alerta e convida para uma entrega verdadeira ao Senhor Jesus, ao Rei. Eu te pergunto, você está disposto a aceitar esse convite? Pense nisso e tome uma atitude diante de Deus enquanto há tempo, porque depois da morte segue-se o juízo final. Pense nisso, irmãos. Deus abençoe você e sua família. Amém?
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0: Rádio, 12 horas e 34 minutos, programa Ecos do Calvário. De volta falando das grandezas de Deus para você e para todos quanto nos ouvindo. Aceita Cristo em vida após a morte. A Bíblia diz, sela o destino na eternidade. Hebreus 9, 27. Apocalipse 20, 10 ao 15. Apocalipse 21, 8. Lucas 16, 19 ao 31. Lucas 12, 20. Jesus disse, louco, esta noite pedirão a tua alma. O que tens preparado e para quem será? Uma notícia aqui, ação evangelística alcança 300 pessoas na Cracolândia, em São Paulo. Levamos esperança, né? Primeiro, só o primeiro item, hein? Isso.
1: É uma ação evangelística, né? Promovida pela Junta de Missões Nacionais por meio do projeto Jesus Transforma. Alcançou cerca de 300 pessoas com a mensagem do Evangelho na região da Cracolândia, em São Paulo.
0: Sim.
1: Jesus Transforma,
0: a
1: né?
0: A igreja não para a sua marcha, porque ele é um organismo vivo, glorioso e maravilhoso. Muito bem. São pontualmente para você, 11:35. Está comigo aqui o pastor José de Assis Vieira Pacheco, presidente do Conselho de Pastores de Itapiruna. É, vamos lá então, vai tomar um cafezinho. Enquanto ele toma um cafezinho.
2: Ligado.
0: Tá ligado?
2: Tô ligado. Graça e paz a todos, pastor Lino, missionária Sônia, o Lucas e a Aline e a todos os ouvintes da 104.9. É isso, Lucas? FM. O Lucas ali só modelando graves e agudos ali. Tamo juntos.
0: Vamos lá então. Bom, o que temos aí na agenda do Compai? Vamos lá nesse estendal.
2: Compai esse ano completa 30 anos de existência, né, de organização. Então o Compai começou lá atrás com a MEI, depois transformou em Compai, que é com N, tá? Porque antes de PIB se usa M, mas o Compai, como é uma sigla, então aceita essa quebra de regra, né? Então é Compai com N, Compai, Conselho de Pastores de Itaperuna. Completa esse ano 30 anos, 30 anos de existência, são ali aproximadamente 40 e poucos pastores. E nós estamos todas as últimas segundas-feiras do mês reunidos, louvando, orando pela nossa querida Itaperuna, que passa por situações cada vez mais complexas, né, com relação à violência. A cidade vai crescendo, vai configurando e trazendo consigo essas mudanças. E o Compai está aí, de prontidão. Eu falei recentemente com o prefeito, que às vezes muito raramente está nas nossas reuniões, obviamente, e ele disse, estou sumido, né? Eu falei assim, não, você está no radar das nossas orações. Então a nossa função não é política, nós não somos um grupo político, mas também não somos apolítico, não somos contrário, mas tentando ser aí um porta-voz na nossa cidade. E aí, esse ano, 30 anos de organização.

0: Dia 20 de junho nós teremos um grande culto comemorativo que será ali na igreja Bethesda.
1: Ué, o pastor já abriu as portas
0: para. Pastor Anolfo, vou deixar registrado aqui, eu já falei com ele e no dia lá no nosso grupo de pastores nós já agradecemos. Fez um jantar de gala fora do comum. Nós fomos muito bem recebidos na Bethesda.
1: Muito bem recebido.
0: Então, Arnolfo está de parabéns. Deus abençoe a vida do nosso querido pastor. É um pastor que vem, né? Se está aí na nossa cidade pregando o evangelho,
1: se converteu a Cristo, conheceu a verdade da palavra.
0: Então, no dia 30 de junho, no Compai, nós teremos a dupla Wellington e Ivana. Como essa dupla é abençoada, irmãos. Como essa dupla é abençoada. 20 de junho é mês que vem, tá? Então nós estaremos ali, vai ser um culto muito legal, muito bacana, para glória e honra exclusivamente do nosso Senhor e Salvador,
1: Jesus Cristo.
0: Jesus Cristo.
1: E dia 8 de agosto, seminário Liberdade Religiosa.
0: E aí segue o Compai, ele tenta fazer a sua agenda anual, né?
1: Sim.
0: Nós teremos uma... Você pegou a agenda aí, eu tô sem agenda aqui.
1: Olha lá.
0: Então, não, aqui é do culto.
1: Então vou mandar pro senhor.
0: Não. Só virar. No dia, nós temos essa previsão de agenda, né? E o dia 20 está certo, nós já anunciamos, já está fechado, já está programado e já estão convidados e convocados os participantes, os cantores, né? Vamos dizer assim. E no dia 8 de agosto está prevista um seminário Liberdade Religiosa em Tempos Atuais. É um pastor, advogado, homem de Deus. Nós estamos vivendo muita transformação no âmbito da sociedade, né? Então tem aí várias ideologias, vários posicionamentos. E a igreja precisa saber aonde a igreja pode ir, o que é legal, o que é ilegal, o que eles tentam impor e o que a igreja pode rebater isso dentro dos limites da lei. Até porque ninguém é maior ou menor, todos nós somos iguais quando se diz o Estado Democrático de Direito, né? As leis. Então dia 8 é bem provável que aí a gente já está fechando com esse pastor, especialista nisso, escritor, conferencista internacional,
1: advogado,
0: enfim. E aí vai dia 2 de setembro, a gente tem a Marcha para Jesus, dia 12 de dezembro, dia 12 de setembro, a Marcha para Jesus, se Deus quiser, estamos correndo atrás para organizar, e dia 12 de dezembro, dia da Bíblia.
1: Sim, mas dia 12 de...
0: São quatro grandes eventos.
1: 12 de setembro tem também o dia do Evangelho.
0: Sim, nós vamos... o dia do Evangelho, nós estamos nas tratativas aí, com o presidente da Câmara já até nos convidou para estar junto, acho que semana agora que entra... Nós vamos convocar a comissão política para a gente estar conversando com eles sobre isso. Existe uma lei municipal que prevê o dia do evangélico. Então nós vamos conversar com eles sobre a aplicabilidade dessa lei.
1: Muito bem, vamos mais um louvor então, Sonia. E vamos conversando aqui, né? E dia 12 de dezembro, todos nós já sabemos, né? É o dia da Bíblia. Vai ser comemorado na praça, né?
0: Nós vamos falar isso, as tratativas com a comissão de eventos.
1: Tá, ok. Vamos lá então, Sônia. Devagarzinho com o microfone, isso, vamos lá.
2: Vamos mais um louvor, né? Nós vamos atender aqui a Cidinha Araújo, que oferece para o Adilson Boechat, para a Rita Cabral, para a Aline, para o Lucas, para o filho deles, para o filho dela, Grauber, para Ione Pobel, para todos da 104, todos os ouvintes, para o pastor Lino, para mim. Muito obrigado, Cidinha Araújo. Vamos aproveitar também e mandar esse louvor aqui para a diaconisa Isa e a missionária Maria Helena. Nós vamos mandar um louvor com Moisés França, Depois do Sol.
1: Muita gente ligada, muita gente ouvindo o programa Ecos do Calvário. E daqui a pouquinho a mensagem da Palavra de Deus para você. Fica ligado. São pontualmente 12 horas e 42 minutos.

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1: Muito bem, meus amados irmãos, nós vamos já, o último louvor, logo após a mensagem da Palavra de Deus para mim, para você e o nosso estudo amanhã da Escola Bíblica Dominical. Nós temos um café, à noite o grande culto, né?

irmãs missionárias. Ela quer ouvir um louvor. Nós vamos mandar para ela aqui, Conânia Azevedo, Quero Descer. Esse louvor também eu quero oferecer para todos lá da ADEC, Assembleia de Deus Ecos do Calvário, para a irmã Maria Aparecida, Diaconisa Irmã Terezinha, irmã Rosane, pastora Cipres, Bito Moedes, para a irmã Miriam, para todos da igreja, para todos os ouvintes, para todos os aniversariantes. Exatamente. Do mês de maio. Nós vamos ouvir com Nani Azevedo, Quero Descer.

Esse louvor vai para todos os enfermeiros, né? Hoje é dia do enfermeiro. Que trabalho brilhante, né? Tem que ser com amor mesmo para ter essa profissão, né, na enfermagem. Deus abençoe a todos vocês aí. Esse hino é para vocês, a pedido da irmã Rita Cabral.

0: Muito bem, meus amados irmãos, nós vamos fazer uma leitura bíblica e vamos falar coisas que tem na terra, mas não tem no céu. Isso é uma coisa muito linda. Eu posso fazer assim, vamos aqui ministrar essa palavra em conjunto, né? E Apocalipse capítulo 21, versículo 8, vou ler um versículo, pastor Zé Garcia lerá o outro. E vi um novo céu e uma nova terra, porque o primeiro céu e a primeira terra já passaram, e o mar já não existe.
1: Qual? 21, 2.
0: Sim.
1: Eu, João, vi a santa cidade, a nova Jerusalém de que Deus Nova Jerusalém, que de Deus descia do céu, adereçada como uma esposa ataviada para o seu marido.
0: E ouvi uma grande voz do céu que dizia: eis aqui o tabernáculo de Deus com os homens, pois com eles habitará, e eles serão o seu povo, e o mesmo Deus estará com eles, e será o seu Deus.
1: Deus limpará dos seus olhos toda lágrima, e não haverá mais morte, nem pranto, nem clamor, nem dor, porque já as primeiras coisas são passadas.
0: E o que estava sentado sobre o trono disse: eis que faço nova todas as coisas. E disse mais: escreve, porque essas palavras são fiéis e verdadeiras.
1: E disse-me mais: está cumprido, eu sou o Alfa e o Ômega, o princípio e o fim. A quem que tiver sede, de graça lhe darei a fonte da água da vida.
0: Quem vencer, herdará todas essas coisas. Eu serei o seu Deus, ele será meu filho.
1: Mas quanto aos tímidos, os incrédulos, os abomináveis, os homicidas, os fornicadores, os feiticeiros, os idólatras e a todos os mentirosos, a sua parte será no lago que arde com fogo e enxofre, que é a segunda morte.
0: Lembra que esse texto no Apocalipse é o livro da Revelação, o último livro da Bíblia, fechando aí no primeiro século a escrita sagrada, o cânon da escrita sagrada, pelo grande homem de Deus, o apóstolo São João. Escreveu 3 epístolas, escreveu o Evangelho e escreveu o Apocalipse. É João, o apóstolo. Muito linda essa mensagem. Deus não escondeu nada para o ser humano. O Apocalipse descortina, né, coisas que os profetas não tiveram lá no Antigo Testamento, né, no Apocalipse se revela tudo. Deus abre, aleluia, o coração, Deus abre os céus para nós entendermos pelo Espírito Santo as coisas, as grandezas que nos espera já revelada na Bíblia, né? E aqui nós vemos aqui nesse capítulo 21 e o capítulo 22, segundo o pastor Antônio Gilberto, diz que é o perfeito estado eterno de todas as coisas para o salvo. Então vamos lá, pastor Zé de Assis. No céu, na terra, existe morte, né? Você vai nessas cidades lindas, Londres, você vê pela televisão, enfim, Paris, Estados Unidos, todas as cidades e países do mundo lindos, né? Com sua beleza. Mas você dá uma olhadinha à direita, à esquerda, tem lá um muro, né, tem um portão de ferro guardando pessoa sepultada, porque ali tem morto. E na glória do Senhor não haverá
1: a morte, né?
0: Sim. Pode comentar
1: sobre. Então você está dizendo que um dos pontos que você está colocando, que tem na terra e não tem no céu, é isso. Muita coisa. Sim. Mas você está apontando aí, por exemplo, a morte. No céu não haverá morte.
0: Sim, você leu e agora.
1: É, porque a morte está para todos os homens, né, pastor Lima? A morte está para todos os seres mortais. É, havendo Deus ordenado o homem morrer e é uma vez só que ele morre. Ele não morre nem mais, ele não morre duas, três, nem quatro. Ele morre uma vez só. Portanto, não há. Aqui, já que você está colocando nesse assunto, quebra a falácia da reencarnação.
0: Sim.
1: Na verdade, a morte está para todos os homens. No céu, obviamente, não haverá morte, porque esse estado de morte no céu já não tem mais força, não, acabou. Lá é só vida, aqueles que estão em Cristo estão com ele em vida, estará ressuscitado.

0: ressuscitado, né? Serão ressuscitados, portanto não haverá morte.
1: Se a pessoa morar numa cidade dessa gloriosa, onde a Bíblia diz que o Senhor Deus estará presente no meio dos seus filhos. O versículo 4 diz, né? Versículo 3, e ouvi uma grande voz do céu que dizia, eis aqui o tabernáculo de Deus com os homens, pois com eles habitará. Eles serão o seu povo e o mesmo Deus estará com
0: eles. Então, na verdade, haverá vida após a morte.
1: Com certeza, né? E a Bíblia não trata de reencarnação, a Bíblia não trata de purgatório, a Bíblia trata de ressurreição para juízo eterno e para a vida eterna. Você pensou morar num lugar desse?
0: Vida total.
1: Onde a glória
0: completa
1: será estampada. Oh, meu Deus, coisa linda, o Apocalipse, né? A glória do Senhor será estampada e a morte sumirá. A morte não terá domínio na glória do Senhor. Então nós vemos as cidades lindas por aí. Você dá uma olhadinha à direita, à esquerda, ao cemitério. Né? Aquilo te traz. Poxa, o homem morre mesmo, morre. E é sepultado. Né? Cidades lindas. Você pensou morar na Nova Jerusalém? Né? E viu um novo céu, uma nova terra? Porque as primeiras coisas passaram, né? E o primeiro céu, a primeira terra passaram e o mar já não existe. Eu, João, vi a santa cidade, a Nova Jerusalém, que descia do céu, adereçada como a esposa ataviada para o seu marido. Então, o lugar, você quer morar nesse lugar? Venha a Cristo. Outra coisa que não vai, tem na terra e não tem no céu, violência. Meu Deus. Hã? Falando em violência, parece que é o mal do século, né? Só no Brasil morre assassinado mais de 45 mil pessoas. 4 mulheres por dia. Isso é dados fidedigno. 4 mulheres são assassinadas pelos seus amantes, marido e namorado. Né? Violência estampada em todos os lugares, no trânsito, na família, no presídio, nas ruas, nas matas, nas florestas. Há violência.
0: No Brasil, é assim, é algo significativo. Porque o Brasil, ele vive num constante estado de guerra. Nós estamos em guerra, porque os índices são alarmantes, né? Os nossos índices de assassinatos, eu estou botando mortes naturais, não. Estou botando essas mortes violentas que você está citando aí. Então, se colocar os índices de morte entre os países que estão em guerra declarado, E o Brasil, que não tem guerra declarada, o Brasil supera. Então o Brasil está em guerra constantemente. E Itaperuna está em guerra.
1: Sim.
0: Itaperuna está em guerra. Por quê? Pô, olha os índices. De janeiro até agora. Quantas pessoas foram assassinadas? A tiro. Eu estou falando tiro, facadas, né?
1: Assassinatos. Né?
0: Com violência. Não, violência. Violência como um todo.
1: Sim.
0: Violentou, matou, deu tiro, deu facada. Deu pedrada, não importa o meio ou o método usado, mas foi uma violência e deu a causa à morte. E aí, o que que acontece? Itaperuna está em guerra. Dando um zoom para a nossa cidade, tá? Itaperuna está em guerra. E nós, às vezes, assim, nós não temos resposta para tudo, obviamente. Mas as autoridades tá aí, sim, tentando fazer alguma coisa, mas às vezes bate cabeça, porque é complicado. Você tem que ter um batalhão, a polícia militar, né, o nosso 29º, que faz um trabalho excelente, a polícia civil. Não estou criticando. Obviamente que eles sabem, como técnicos, como conhecedores, como formados na segurança pública, eles vão saber fazer um processo de antecipação a isso.
1: Vimos agora no Dia das Mães, um irmão.
0: Prevenção, tentar antecipar essa violência. E outra coisa, tá? Tem muitas ruas de nossa cidade na escuridão. Isso aí é um aspecto. A cidade está enegrecida, vamos dizer assim. A cidade está em trevas. A cidade de Itaperuna, às vezes, está em trevas. Estou falando trevas físicas. Então é necessário, aí que vem as ações públicas. Quanto mais iluminado, mais inibe. Cadê as câmaras para inibir? É essa prevenção, esse trabalho que demanda estudo, demanda ação. Então não é só enfeitar, você tem que prevenir, antecipar aquilo que vai ser um meio para o modus operandi da violência. Então, por exemplo, a iluminação. As polícias, de repente, camufladas, vamos dizer assim, né? Policiais em cada ponto, 2, 3 policiais, a paisana. Porque iniciou, você já vai ali, já aborta.

0: relação.
1: Se Deus quiser, vai melhorar.
0: Então é coisa que violência tem aqui. No céu não tem violência.
1: Se Deus quiser, vai melhorar.
0: Não nesse céu.
1: O prefeito tem o coração da cidade. O prefeito ama os moradores, né? Se Deus quiser, vai melhorar.
0: Não, eu
1: não somente a Beira Rio, mas a cidade toda será.
0: Qual é a função da rádio? Qual é a função das pessoas que olham e falam? Exatamente com a finalidade única de ajudar.
1: Sim.
0: Se você apoia aquele que te critica, é melhor você apoiar aquele que te critica numa crítica construtiva do que aquele que te bate nas costas e não fala nada pra você.
1: Sim.
0: Aí você vai levando, muita gente vendo, é a coisa acontecendo, ninguém fala nada. Para um pouquinho, olha para esse aspecto aqui, olha para esse lado.
1: Então, a violência eles
0: Mas eu quero deixar registrado, Pastor Lino, desculpa, mais uma vez. 29º BPM, Polícia Militar, a 143 DP, os vereadores, o prefeito, os
1: Teve
0: juízes.
1: Até uma agora,
0: eu quero dizer, vocês são abençoados para isso. Nós não estamos aqui em hipótese nenhuma para quebrar a imagem de ninguém, pelo amor de Deus. Mas a antecipação desses problemas, cortando os meios em que pode ser... Porque veja bem, se o cara vai roubar, né, 157, né? Se ele vai assaltar com mão armada, se tiver, ele só vai fazer isso num lugar bem... escuro, num lugar onde ninguém está vendo. Então, isso aí é apenas um aspecto.
1: Onde não tem câmara, né?
0: Exatamente.
1: Então, nós vemos aqui a violência está estampada em todos os lugares. Irmão. Olha,
0: Oi.
1: Só Jesus, hein? Em todos os países do mundo, né? Entre adolescentes que levam arma para o colégio, chega no colégio, mata 5, 6, depois atira no policial e é morto na troca de tiro. Enfim. Não precisa ir muito longe da Piruna, Venâncio, né? Viemos que ele clamou. Há pouco tempo agora, no dia das mães, um irmão esfaqueou outro irmão na frente da mãe. A mãe entrou em desespero. E são sinais que levou Deus a destruir o mundo antigo no dia do dilúvio. A Bíblia diz que a terra estava cheia de violência e a maldade no coração do homem era excessivamente. Vamos lá para outro ponto. Então, no céu não haverá morte. Não haverá cemitério no céu.
0: Não, se não tem morte,
1: não tem enterro. Não precisa de cemitério.
0: Não tem sepultamento.
1: Também no céu não terá violência. No céu não terá dor. Quantas pessoas agora sentindo dores horríveis numa cama, em casa, no hospital, ou num presídio, onde for. Quantas pessoas sentindo dores horríveis, né? Mas não vai ter dor.
0: Não. Toda dor, todo tipo de dor. Porque a dor é o seguinte, às vezes você não consegue tratar a causa, o que você faz? Você usa um remédio paliativo para, em primeiro lugar, tirar a dor. Então tem muita gente à base de morfina, à base de medicamentos tremendos para poder sanar aquele momento de dor. Né? Então no céu não haverá dor. Sabe por que não haverá dor?
1: Está escrito, está escrito.
0: Deus vai enxugar as nossas... Agora, haverá um sentimento aqui... de enxugar de lágrimas, né, Lima?
1: Sim.
0: Né, Pastor Lima? Porque eu penso que na glória, na ressurreição, as pessoas não vão ficar lá igual zumbi rodando. Haverá uma consciência restaurada.
1: Sim.
0: A consciência vai estar restaurada, só que num aspecto maravilhoso, num ambiente maravilhoso, onde essa dor, essa aflição que nós somos alvo, né, dela, isso aí não haverá. Delas, né, não haverá.
1: Também na glória do Senhor, nos céus.
0: Os aqui remidos, tem, lá
1: sim.
0: No...
1: Os remidos não sentirá tristeza. A tristeza, da tristeza gera a depressão, né? Tem pessoa que começa a ficar triste e vai ficar. Aí vai os. Como é que chama? Os índices, né? De tristeza e a pessoa fica deprimida, né? Lá no céu não haverá tristeza. Já na terra, né? A alegria do Senhor é a nossa força. E no céu também não haverá.
0: A ideia que se tem é que nessa nova Jerusalém...
1: O perfeito estado eterno.
0: Exatamente.
1: Todas as coisas...
0: É isso que eu ia falar. A ideia que se tem é que essa nova Jerusalém e esse céu... E aí tem detalhes que a gente não vai poder entrar aqui porque o tempo não dá. É o seguinte, é o perfeito estado. É o estado restaurado. É tudo restaurado. É o homem na sua perfeição. Olha bem, é o retorno do homem... É o retorno do homem no seu estado perfeito.
1: Exatamente. Também, uma coisa importante também que no céu não vai ter, porque os ladrões não entram lá. É claro, se converter é outra coisa, né? Em vida, também não haverá roubo. Paulo falou isso lá em 1 Coríntios, então, capítulo 6, versículo 9 e 10.
0: Não corre o risco de perder a coroa.

0: deputada?
1: É. Se tiver,
2: não, risco.
0: Não?
2: Não haverá roubo.
0: Porque tem segurança total?
2: Lá em 1 Coríntios, né, fala sobre isso. 1 Coríntios 6, 9 ao 10.
0: Na verdade, pastor Lino, tudo isso que nós estamos enumerando aqui e elencando, Sônia, missionária Sônia, o que é que diz? O que, da onde veio, da onde advém isso? Do pecado. É o pecado que faz a violência, é o pecado que traz a morte, é o pecado que traz a doença, é o pecado que traz a tristeza. Se não vai haver pecado, o pecado está extirpado, está resolvido, então é só alegria, é o estado total de perfeição.
2: Paulo diz aqui, não sabeis que os injustos não hão de herdar o reino dos céus? Não erreis, nem os devassos, nem os idólatras, nem os adúlteros, nem os efeminados, nem os sodomitas, nem os ladrões, nem os avarentos, nem os bêbados, nem os maldizentes, nem os roubadores herdarão o reino.
0: E essa relação não é finda, né? Ela é exaustiva, não. Ela é, aí pode se abrir muitos outros. Porque, na verdade, o que ele deu aí foi modalidades do pecado. É igual, por exemplo, fazendo uma comparação, o esporte. Vamos imaginar, é apenas comparando, tá? Que o esporte seja o pecado. É apenas uma comparação. Presta atenção você que está me ouvindo. E quais são as modalidades? Aí você tem basquete, voleibol, futebol, handebol. Então, assim como o pecado, ele tem todas essas modalidades aí, muitas mais, né?
2: E Paulo diz que lá em Corinto, destruindo muitos, o pecado, foram cansados pelo Espírito Santo. E é que alguns têm sido, mas havem sido lavados, mas havem sido santificados, mas havem sido justificados em nome do Senhor Jesus, pelo Espírito do nosso Deus. Quem faz, né, quem opera o novo nascimento no homem, né, é o Espírito.
0: Espírito Santo.
2: Espírito Santo. Outra coisa que não vai ter no céu, já falamos aqui, se não tem cemitério, não precisa de hospital, né?
0: Não.
2: Não. E também, uma coisa importante no céu é...
0: Algumas profissões, então, lá vai ser extinto, por exemplo, médico.
2: Ah, não vai precisar. Não
0: vai precisar de médico?
2: Não, vai não, porque o profeta Isaías disse, nenhum morador de Jerusalém vai dizer, hoje estou enfermo.
0: Entendi.
2: Está escrito na palavra do Senhor. Outra coisa importante que nós vamos receber no céu, e não tem na terra, não podemos ver face a face, é ver face a face o rosto de Jesus, morar com ele. Pronto. Pessoalmente. Apocalipse, capítulo 21, não lemos aí. Foi confirmação da palavra do Senhor, né? Versículo 3. Eu ouvi uma grande voz no céu que dizia: eis aqui o tabernáculo de Deus com os homens. Pois com eles, o céu é um lugar, né? Não é um espírito. O céu é um lugar, como o inferno também é um lugar. Então, e ouvi uma grande voz no céu que dizia: eis aqui o tabernáculo de Deus com os homens, pois com eles habitará. O que é habitar? Morar.
0: Tabernacular.
2: Está presente, né? Eles serão o seu povo e o mesmo Deus estará com eles, né? Ele será o seu Deus.
0: A questão do tabernáculo é interessante, porque quando João diz assim, que Jesus Cristo habitou e ele habitou entre nós, a palavra habitar aí vem da expressão tabernacular. Então, se você nota, desde o Éden, Deus todos os dias fazia culto no Éden, sim ou não?
2: Sim.
0: Todos os dias tinha culto no Éden. O pecado entrou, desconfigurou tudo, veio a lei com Moisés, criou, aí veio o altar, os altares pelos patriarcas. Então, Deus se manifestava no altar. Olha bem, depois passou o tempo, veio o tabernáculo com a lei de Moisés. E as tribos, elas ficavam em posições específicas, e o que estava no meio? O tabernáculo. A tenda do tabernáculo, ela era fincada no meio das, em volta das, as tribos das ficavam todas em volta, todas as tribos de Israel, ficavam em volta desse tabernáculo. Então, o interesse de Deus está no centro. Aí veio Jesus Cristo, mesmo verbo, tabernaculou, e vimos a sua glória como a glória do unigênito. Aí Jesus, de novo, e aí literalmente na terra, Deus habita entre nós através de Jesus, no nosso meio. E agora, definitivamente, no céu, novamente, Jesus está no centro de todas as coisas.
2: E o apóstolo continua...
0: É forte, né?
2: É.
0: É muito interessante.
2: E o apóstolo continua a falar essas grandezas.
0: E ele é o que? Ele quer ficar dentro da sua casa, dentro da sua família, dentro da sua vida, dentro do seu coração. Não, Jesus não aceita outro lugar se não for no centro das suas atenções. No centro, no centro.

0: Se for para deixar ele num kitnet à parte, num quartinho à parte, pode esquecer que ele não vai estar.
1: Então, meu amigo, você que está me ouvindo essa mensagem aí, né? No céu não haverá morte, não haverá violência, não haverá dor, não haverá tristeza, roubo, hospital, cemitério, e veremos a Deus face a face. João continua aqui, estamos quase terminando a mensagem. Ele escreve dizendo: eis que o que estava sentado sobre o trono disse: eis que faço nova todas as coisas. E disse-me mais ainda, escreve, porque essas palavras são fiéis e verdadeiras. E disse-me mais: está cumprido, eu sou o Alfa e o Ômega, o princípio e o fim. A Sim. quem quiser, a quem quer que tiver sede da graça, de graça darei da fonte da água da vida.
0: A fonte da água da vida é o próprio Cristo e o Espírito de Deus.
1: Ah. Quem vencer dará todas essas coisas. Eu serei o seu filho.
0: Eu serei o seu Deus e ele será meu filho.
1: Quem vencer individual.
0: Sim, é quem vencer. Vencer não é pelo meu esforço. É quem vencer em Cristo, no sacrifício do Calvário. Agora a pergunta que eu faço: o que que o homem fez está no céu?
1: É os sinais na marca nas mãos de Jesus, né?
0: Exatamente. Um Cristo que foi sacrificado aqui e ele levou consigo essas marcas para quando chegar lá se oferecer como verdadeiro sacrifício e ficar sentado recebendo a sua igreja que virá. Vai ser lindo demais essa festa.
1: Exatamente. Então, agora você que
0: é incomparável.
1: Você que ainda não veio a Cristo, você está vivo. A oportunidade para você, senão você vai ser enquadrado aqui no versículo 8, né?
0: É, o versículo 8, de novo, dá uma
1: listagem.
0: Fala
1: a sentença
0: aqui,
1: né? É. O versículo 8 é uma sentença por aqueles que não interessaram.
0: Esse
1: por
0: mais aqui, Lino, esse mais, ele é um fator divisório, né? Ele é uma divisa aqui. Quem vencer é dará todas as coisas, será seu Deus, será meu filho. Mas, ó, a divisão.
1: Sim.
0: Então, isso aqui é um divisor de água. Quanto aos tímidos.
1: Pode seguir. Aos, né? Incrédulos.
0: Aos incrédulos, aos abomináveis. Isso aqui tudo, se for falar, demanda tempo. Aos homicidas, aos fornicadores, aos feiticeiros, idólatras e todos os mentirosos. A sua parte será... Aqui haverá uma triagem, não tem jeito. Porque ainda que você diga assim, Deus é amor, ele não vai fazer mal para ninguém. Não, olha, o mal não foi criado por Deus. O mal foi criado para uma vida sem Deus. Exatamente. O que é o mal? O que é a treva? As trevas. As trevas não é a ausência da luz? As trevas é a ausência da luz. O mal é a ausência de Deus. Quando você traz Deus, que é a luz do mundo, luz de tudo, para dentro da situação, acabou as trevas. Então, esse mais aqui, ó, é divisor de águas. Porque vai haver a triagem, não vai ter jeito.
1: E ali fala da segunda morte, né? O lago de fogo tem nome. O nome dele é a segunda morte.
0: A segunda morte é um aspecto... Aí deixou de ser a morte física para a separação entre o Espírito de Deus.
1: Quem for...
0: Nunca mais volta.
1: Quem for para o inferno é um intruso, né? Porque Deus não convidou o homem, nem preparou o homem para lá.
0: É.
1: Para o inferno. E será um intruso. Porque foi preparado para o diabo... e seus anjos. Mateus 25:41. Então chegamos ao ponto final do programa Ecos do Calvário. Nós vamos ouvir esse lindo hino que foi tocado além. É, Lucas, pode colocar aquele hino além do véu, esse outro último que você colocou aí, do Hagios.
0: Ah, sim.
1: Tá? Pode colocar esse hino aí.
0: Aquele é ladrão de sepultura.
1: Ele colocou aí.

abençoe você e sua família. O programa Ecos do Calvário. Chegamos ao final do programa, sábado, permitindo Deus. Estaremos de volta aqui, ok? Glória seja dada ao nome do Senhor. Não morra perdido, não morra sem Cristo. Vem correndo, depressa, agora, rápido, já, para você alcançar esse lugar de glória registrado em Apocalipse 21 e capítulo 22. Há um mundo vindouro, Jesus falou sobre isso. Há um perfeito estado eterno nos esperando. Paulo falou sobre isso em Romanos 8, 18. E aí segue o Apocalipse fechando, mostrando a glória que nos espera. Jesus falou também lá em João 17, 24.

0: Pai, aqueles que são meu, eu quero que esteja comigo, para que veja a minha glória, a glória que tu me tem dado antes da fundação do mundo. Mais alguma coisa, pastor Zanis?
1: Todas as terças-feiras, às 19h30, nós estamos ali na Assembleia de Deus do Colibri, pastor Lino. Sim. Levando essa palavra. Estamos num seminário de família muito interessante.
0: Que beleza.
1: Todas as terças-feiras, 19h30. Se você que mora aí na região do Colibri, você compareça.
0: Terça
1: você
0: agora parece convidado. Que é o pastor Adilson.
1: Não, Adilson foi terça-feira passada, agora é Marcos Alvim, estará conosco na terça-feira agora.
0: Sim.

0: obrigado pela sua atenção dispensada. Enquanto você vai ficar ouvindo esse louvor aí, temos, permitindo Deus, voltaremos sábado, uma semana de vitória para nós. Em nome de Jesus, amém? Em nome de
1: Jesus. Deus abençoe a sua vida, sua casa, sua família, sua saúde.
0: Até a próxima.
1: Tchau, tchau. Deus abençoe.
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8: Uma e 32.

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1: 1:37.
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3: 1:41.

0: 1h49.
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3: 1:55.

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anos. É, mas o que Deus fala, Deus cumpre. Passado alguns dias, certo dia ele acorda pra ir pra sua empresa, tenta ligar o primeiro carro e ele não pega. Vai para o segundo carro, não pega. 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

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Fica de pé e começa a marchar, todo bem arrumado, engravatado. 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

o Espírito Santo já entendia o mistério. 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Na cozinha, na sala, no quarto, na varanda, varrendo, lavando louça, passando pano na casa, como estiver.

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2: Duas e seis.

0: 12:21. 104 FM Novo Som. 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
3: 2h27.

0: 2:41.
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4: FM 2:47.

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Duas e 56.

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8: Três e cinco.

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1: 3:17.

0: 3:22.
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6: 3:29.

0: 3:34.
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0: 3:46.
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5: 3:51.

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4: Sete e cinco.

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13: 7:38.

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1: 7:47.

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6: Oito e seis.

0: 8:23.
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